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Gazetas, tá legal, 8:05, ótima noite pra você ligado na Gazeta. Max William por aqui pra te fazer companhia até a meia-noite, até as 10 da noite, o nosso Special Night no ar, e às 10 da noite tem o Gazeta Romance, ó, tem muito prêmio por aqui pra você.

0: tá na Gazeta, tá legal, 8 e 17, pra você que tá ligado aqui na Gazeta, 8 e 18 agora, ouvimos o Diego, o Victor Hugo, Beijé, a Cura, Pedro Sampaio, Jet Ski e a Megan Trainor, só música boa do jeito que você gosta, obrigado pelo carinho, pela companhia, e já mandou seu recado? Ainda não? Ó, 65999-8720-45, manda texto ou mande áudio, todo mundo gravando áudio, bem legal, e mandando aqui no nosso WhatsApp, 65999-8720-45, é o nosso WhatsApp, ó, daqui a pouquinho tem o Enigma da Múmia, calma aí, já vai, eu vou soltar aqui o Enigma da Múmia pra você que tá ligado na Gazeta, valendo o que, Matuian? Tá valendo o rodízio pra Casa da Pizza, e aí tem Casa da Pizza na Avenida General Melo, tem Casa da Pizza na Avenida Beira Rio, e tem Casa da Pizza na Avenida das Torres, então, ó, fica atento aí, né, preste muita atenção no nosso Enigma da Múmia pra você que tá ligado aqui em 99.9, ouvindo a Gazeta aí na sua casa, no seu trabalho, pra você que tá no carro, obrigado pela carona também, tá aí trabalhando, ótima noite, bom trabalho, noite produtiva pra você na sintonia, curtindo a Gazeta, agora sim, bora lá pro nosso Enigma da Múmia.
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0: Olá pessoal, boa noite, estamos chegando aqui no Special Night da sua Gazeta FM, hoje dia 2 de junho, uma terça-feira, boa noite, obrigado pela audiência, vamos chamar ele, né, Max William, a voz poderosa aqui do horário, boa noite Max William, tudo bem?
1: Tudo ótimo, Múmia, muito boa noite pra você também, Múmia.
0: Muito bem, ontem Max William ficou perturbando, né, porque o Palmeiras dele agora é líder, né, oito pontos aí na frente do Flamengo.
1: Você viu só,
0: vai,
1: Múmia?
0: Vai ficar líder aí durante toda a Copa do Mundo, né, Max
1: William? Com certeza, a gente vai dormir líder e vai acordar líder.
0: Maravilha, a Copa, mas não é aí líder. Quando acabar a Copa do Mundo, hein, Max William?
1: A gente continua líder, Múmia. É isso, 8 pontos na frente, bebê.
0: Muito bem, Max William. Olha, já temos um feriado semana, hein, Max?
1: Já tem feriado nessa semana, hein?
0: Mal cheguei das férias e já vou folgar, hein, Max William?
1: Já vai pegar aí um feriado, né, Múmia? É coisa
0: boa. Muito bem, brincadeira, né, pessoal? Vamos para o enigma das terça-feira. Atenção, vamos lá. Quanto mais você tira de mim, maior eu fico. O que eu sou? Pensando, participando, já voltamos. Até já!
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1: Tá na Gazeta, tá legal? Pra você que tá ligado agora aqui na Gazeta FM 99.9, daqui a pouquinho tem mais o repeteco do Enigma da Múmia. Pra você curtir na Gazeta, bora curtir agora na Super Sequência. Westlife, ó, tem 3 músicas boas: If I Let You Go, ainda Full Again e What About Now. Aumenta o volume, a Super Sequência com Westlife tá no ar na sua noite de terça-feira, 2 de junho de 2026.

Tá na Gazeta, tá legal, ouvimos aqui na Super Sequência Westlife, três músicas boas e agora tá na hora de deixar você muito bem informado no nosso Gazeta Express e você confere comigo. Detran passa a exigir toxicológico para CNH A e B.

0: Entrou em vigor a determinação da Secretaria Nacional de Trânsito, a Senatran, para que o Detran realize exame toxicológico em candidatos à primeira habilitação nas categorias A, moto, e B, carro. A regra vale para processos de primeira habilitação iniciados a partir de junho de 2026. Os processos iniciados antes desta data permanecerão sujeitos às regras vigentes à época de sua abertura, garantindo segurança jurídica e respeito aos princípios administrativos. O candidato poderá apresentar o exame toxicológico durante o andamento do processo de habilitação, devendo obrigatoriamente constar resultado negativo registrado no RENAC até a etapa da emissão da permissão para dirigir. Os processos que apresentarem resultado positivo ou pendência relacionada ao exame toxicológico não terão a emissão da PPD autorizada até a regularização da situação. O exame toxicológico terá validade de 2 anos e 6 meses para condutores com idade inferior a 70 anos, observadas as disposições legais e regulamentares aplicáveis. Da redação de Thalita Rocha para o Gazeta Express.
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0: Muito bem, chegamos no segundo bloco do nosso Enigma da Múmia da terça-feira maravilhosa. A galerinha caprichando aí na mensagem de texto. Olha, o pessoal tá animado hoje, hein, Max William? Muita mensagem, Max William aqui animado. E a galera participando. Então vamos para mais um repeteco do Enigma. Atenção, vamos lá. Quanto mais você tira de mim, maior eu fico o que eu sou. No próximo bloco tem o último repeteco da noite, pessoal. Já voltamos. Até já.
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0: Gazeta, tá legal, 8h54, pra você que tá ligado aqui na Gazeta, só música boa, do jeito que você gosta. Obrigado pelo carinho, pela companhia. Ouvimos o Juan Victor e o Augusto Dávila, aqui na sua Gazeta. Ouvimos ainda o Thiaguinho e aquele pagodinho de leve aqui na sua noite de terça-feira, 2 de junho de 2026. E agora tá na hora de ouvir aqui a sua participação no nosso Enigma da Múmia. Tá valendo rodízio pra Casa da Pizza, na Avenida General Melo, ou na Beira Rio, ou na Avenida das Torres. Então, bora participar, manda recado aí, manda texto, manda áudio, todo mundo mandando áudio, participando do Enigma da Múmia.
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0: Múmia. Por aqui mandando áudio, quem tá na sintonia curtindo a Gazeta, participando. Oi, boa noite.
2: Oi, boa noite, Max.
0: Tudo boa noite, bem?
2: Aqui é
0: tudo ótimo.
2: Do bairro CPA3. A resposta do enigma de hoje é buraco.
0: Buraco, então tá bom. Quem tá mandando áudio, boa noite.
3: Boa noite, meu amigo Max.
0: Boa noite.
3: Ele é o melhor da Gazeta.

0: Eita.
1: E aí, queridão?
0: Max, opa. A resposta da enigma de hoje da múmia é o buraco. É o buraco, Max e William.
1: É o buraco.
0: Manda um abraço pro Mario Valdo aí na linha do TNT.
1: Um abraço pra ele.
0: Vitor Hugo, Siqueira. Porque tá na Gazeta, tá legal.
1: Aê, tá na Gazeta, tá legal. Um abraço pra você, obrigado pela companhia. Opa, boa noite.
2: Boa noite, Max.
1: Boa noite.
2: Aqui é o Anador.
1: Fala, Anador. E aí, queridão?
2: Hoje.
1: Bom demais.
2: A resposta da múmia é... O buraco.
1: O buraco.
2: Aqui é o Anador. Beleza, Max?
1: Valeu, Anador. Tamo junto, queridão.
3: Boa noite, Max.
1: Boa noite.
3: Meu querido.
1: E aí, queridão?
3: Beleza, beleza?
1: Que é o beleza, Renato, beleza.
3: Motorista da linha 14, Pose.
1: Pose.
3: A resposta do enigma de hoje é o buraco.
1: O buraco?
3: Manda essa pizza pra nós aí, Max.
1: Aê, mano, valeu.
3: Motor Ismael da linha A16, Positanga. E nosso amigo Chaveirinho, do 311.
1: Aô, Chaveirinho, do 311. De moto, hein? Na tá sintonia. De
3: boa, beleza, Max?
1: Beleza.
3: Um abraço, hein?
1: Valeu, abraço pra você também.
4: Fala com nós aí.
1: Opa, fala, Conrado.
4: Eu, Conrado, aqui do bairro do Paraíso, sempre conectado na
1: número 1. Ah, bom demais. FM.
4: E olha aqui, a resposta do enigma de hoje é buraco.
1: Buraco.
4: Tá na Gazeta, Max. Tá legal.
1: Valeu, tá na Gazeta, tá legal. Bora lá com o nosso Segura Peão. Já tem mais participação por aqui.

Boa, turma! Tá na Gazeta, tá legal, tá na hora do nosso Segura Peão, tá na hora de ouvir, curtir, três modão do bom por cá. Tá na hora de ouvir o Jorge Henrique e o Jorge, ou melhor, Jorge Henrique e o Rodrigo. Seu oposto com o Henrique e o Juliano, Guga Cunha Poderosa e o Zezé de Camargo, irmão da Lua e amigo das estrelas. Aumenta o volume da máquina sonora por aí, porque o nosso Segura Peão tá no ar, sou!

Tá na Gazeta, tá legal, 9:08, ouvimos aqui na sua Gazeta, no nosso Segura Peão, Três Modão do Bão, Zezé de Camargo, Irmão da Lua, Guga Cunha Poderosa e o Jorge Henrique e o Rodrigo, Seu Oposto, com o Henrique e o Juliano, já, depois do nosso intervalo comercial, tem mais um repeteco aqui do Enigma da Múmia, valendo rodízio para Casa da Pizza, na General Melo, ó, Casa da Pizza na General Melo, combinado? Valendo então, rodízio para Casa da Pizza na General Melo. Para você participar, 659-9987-2045. Participa aí do nosso Enigma da Múmia. Daqui a pouquinho, mais um repeteco para você que tá ligado na Gazeta. O WhatsApp já sabe ainda, não? Ó, 659-9987-2045. Já a gente volta na rádio oficial do outono. É outono.

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0: Maravilha, já estamos de volta agora no terceiro bloco do nosso Enigma da Múmia da terça-feira maravilhosa. Max William vai dar o último repeteco do número do nosso WhatsApp. Capricha aí, Max William.
1: 65999872045.
0: Muito momento. Bem, e a Múmia vai dar aqui o último repeteco do Enigma, pessoal. Vamos lá. Quanto mais você tira de mim, maior eu fico. O que eu sou? No próximo bloco, a resposta do Enigma. Já voltamos. Até já!

0: Por aqui tem uma galera boa participando, mandando recado, mandando texto, mandando áudio aqui no nosso WhatsApp 65999872045. Oi, boa noite.
1: Fala, Max, tudo bem, meu amigo?
0: Tudo
1: boa
0: ótimo.
1: Noite. Boa noite a todos ligados na Gazeta FM 99. E o resposta do menino de hoje, é claro, é o buraco, tá bom?
0: Buraco.
1: Ótima terça-feira à noite, tá na Gazeta, claro que tá legal. E me dá uma força aí, Max. Levar a patroa pra comer aquela pizza deliciosa. Tá bom? Tá na Gazeta, claro que tá legal. Valeu. Tchau, obrigado.
0: Aí, valeu, um abraço pra você também. Opa, boa noite.
2: Aqui é o João.
0: Oi, João.
2: Eu quero ganhar essa pizza, então vou falar a resposta do enigma. A resposta do enigma na múmia é buraco. Tá na Gazeta, tá legal.
0: Aê, tá na Gazeta, tá legal. Quem tá mandando o recado aqui é Boa Noite, Max. A resposta do enigma da múmia é buraco. Aqui é o Iago, bairro Recanto dos Pássaros. Opa, tô, quero participar aí do sorteio. Boa noite.
3: Boa noite, múmia. Boa noite, Max.
0: Boa noite.
3: A resposta
0: fala do enigma Lailson.
3: De hoje é buraco.
0: Buraco.
3: Fala, Lailson, motorista de aplicativo.
0: Opa, obrigado pela carona e pela companhia aí. Oi, boa noite.
4: Boa noite, galera da Gazeta. Boa noite, Múmia. Meu nome é Felipe, sou do
0: Pedro. Fala, Felipe.
4: 90. A resposta é buraco.
0: Buraco, beleza. Abraço pra você, obrigado pela participação. Oi, boa noite.
3: Boa noite, Múmia. Boa noite, Max.
0: Boa noite.
3: A resposta hoje tá levemente difícil, viu?
0: Ah.
3: A resposta é o buraco.
0: Buraco.
3: Que é o Cleverson Silva, de Várzea Grande, do Marajoara. Um abraço pra todos.
0: Aê, valeu. Ô, Múmia, dá uma boa noite pro rapaz, Múmia.
5: Boa noite.
0: Aê, quem tá mandando áudio aqui também participando. Oi, boa noite.
6: Enigma de hoje é o buraco.
0: O buraco.
6: Quanto mais terra tira dele, mais ele cresce.
0: Beleza.
6: Neymar Teixeira Ferreira, bairro Jardim Liberdade.
0: Aê, valeu, abraço pra você, obrigado pela participação, hein? Boa noite.
7: Boa noite, Múmia. Boa noite, Max.
0: Boa noite.
7: Quem tá falando é a Geisiane.
0: Oi, Geisiane.
7: Marajoara. E a resposta do enigma de hoje é o buraco.
0: O buraco.
7: Tá na Gazeta, tá legal.
0: Aí, abraço pra você, tá bom? Geisiane, obrigado pela participação aqui no nosso Enigma da Múmia. Tá mandando um áudio também, boa noite.
8: Oi, boa noite. Meu nome é Camila.
0: Oi, Camila. Do
8: bairro 90, e a resposta do enigma de hoje é buraco. Quero ganhar essa pizza, hein, Max?
0: Né? Opa, abraço pra você, obrigado pela sintonia e pela participação aqui no nosso Enigma da Múmia. Tá bom, Camila? Oi, boa noite.
9: Boa noite, Múmia.

0: Boa noite, Max.
1: Boa noite.
0: E é Rodrigo Paiva do
1: Parque. Fala, Rodrigão. E aí, queridão?
0: Hoje aí é Buraco.
1: Buraco.
0: Valeu, obrigado.
1: Beleza. Valeu, abraço pra você, obrigado pela companhia. Opa, quem tá mandando recado aqui? Tá mandando áudio, mais um? Bora lá, mais um. Boa noite.
2: Oi, Múmia, boa noite. Meu nome é Diogo Lustosa.
1: Fala, Diogo.
2: O enigma, queridão, de hoje é Buraco.
1: Buraco.
2: E eu tô na Gazeta, tô legal.
1: Ah, beleza. Então tá bom, abraço pra você, obrigado pela companhia. Bora lá com Murilo Rufi, Saudade Estranha.
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0: Tá na Gazeta, tá legal, agora tem Kleber e o Cauã, Mil Adjetivos, e quem tá na sintonia, o Daniel Peck. Fala, Daniel, tá no carro, obrigado pela carona, pela companhia, curtindo o nosso Special Night, comigo, Max William, e a gente segue até a meia-noite, até às 10, o Special Night no ar.
1: 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Com qualquer uma delas vai ser a mais linda.
2: Sim, ó.

0: Tá na Gazeta, tá legal, 9h36, pra você que tá ligado aqui na Gazeta, ouvimos aqui no nosso Specialite, o Kleber e o Cauã, Mil Adjetivos Ainda, o Harry Styles na Música do Dia, Cleiton Romário passou por aqui também, o nosso Specialite que segue até meia-noite, você segue participando, mandando seu recado, mandando texto, mandando áudio, WhatsApp, ó, liberado, 659-9987-2045, manda texto ou mande áudio. Agora tá na hora de informação aqui no nosso Gazeta Express. China reconhece Brasil como livre de febre aftosa e abre caminho para ampliar compra de carne. A China reconheceu todo o território brasileiro como livre de febre aftosa e suspendeu as restrições que ainda atingiam estados do norte do Brasil. A decisão foi divulgada nesta terça-feira pela agência alfandegária chinesa e representa um avanço para o agronegócio brasileiro, especialmente para o setor de carnes. Com a medida, o Brasil passa a ter novas oportunidades para ampliar as exportações de produtos bovinos e suínos ao mercado chinês, incluindo miúdos e carne com osso. A avaliação é do Ministério da Agricultura e Pecuária e das Relações Exteriores, que divulgaram nota conjunta sobre o anúncio. Segundo o governo brasileiro, a decisão ocorre após mais de 20 anos de negociação entre os dois países. A China é o principal destino da carne bovina brasileira. No ano passado, mais da metade das exportações do produto teve o país asiático como destino. Apenas no primeiro trimestre deste ano, os chineses compraram quase 3 bilhões em carne do Brasil, segundo dados comerciais do país. Da redação de Thalita Rocha para o Gazeta Express.
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0: Atenção, o ET está vindo aí. O ET está vindo. Olha o ET aí. Ele está vindo agora. Olha para o céu. Está lá uma espaçonave.
1: Ah, vamos trabalhar, vamos trabalhar. Vamos aqui, chega disso, rapaz. Vamos pro enigma da múmia.
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1: É a múmia, não é ET, não.
3: Muito bem, chegamos agora no último bloco do nosso Enigma da Múmia da terça-feira. O Max William tá ali já preparando o gogó para comandar mais um Gazeta Romance. É, ele até fecha os olhos, hein, pessoal, pra fazer as poesias, né, Max William?
1: Ah, o Gazeta Romance, daqui a pouco, a partir das 10 da noite.
3: Muito bem, o garotinho Max William romântico, daqui a pouco no Gazeta Romance. Vamos para a resposta do enigma, atenção, vamos lá.
1: Vamos lá.
3: Quanto mais você tira de mim, maior eu fico o que eu sou. A resposta do enigma, muito fácil, um buraco. Pessoal, nosso muito obrigado pela audiência, participação, paciência. Estaremos de volta aí na quarta-feira, véspera de feriado. Max William tá chegando com Gazeta Romance e eu já volto aí para te ajudar no sorteio. Grande abraço e...

Gazeta. Tá legal, tá na hora aqui do nosso Tira Tema da Gazeta. Tá na hora de brincar. Brincadeira boa que vale prêmio. É, tem o Enigma da Mônica e tem agora também aqui o nosso Tira Tema da Gazeta, valendo 2 vouchers de rodízio de pizza pra você consumir, ó. Ou na Casa da Pizza da General Melo, ou na Casa da Pizza na Beira Rio, lá na Casa da Pizza Music Bar, ou na Casa da Pizza na Avenida das Torres. E vem aí, hein, a Violada das Torres. Já vou falar pra você aqui lá da Violada das Torres com Fabrício e Fernando, pra você que tá ligado aqui na Gazeta. Combinado? Bora lá então para as opções aqui do Tiratema na Gazeta. Música 1, Danilo Davi, Não Mexe Nas Minhas Gavetas. A música 2, o Grupo Menos é Mais, Champanhe. E a música 3, o Bruno e o Marrone, Só Pro Meu Prazer. E aí, qual será a vencedora? Música 1, a música 2 ou a música 3?

Tá na Gazeta, tá legal, 9h51. Opa, ouvimos aqui no Tiratema da Gazeta, música 3, o Bruno e o Marrone, Só Pro Meu Prazer. Música 2, Grupo Menos é Mais, Champanhe. E a música 1, Danilo e o Davi Não Mexe Nas Minhas Gavetas. Bora lá saber quem vai se dar bem, vai levar aqui o rodízio pra casa da pizza. É só passar aqui na Gazeta amanhã, ok? Tem que passar aqui na Gazeta amanhã, em horário comercial, pra retirar os ingressos para curtir aquele delicioso rodízio de pizza na Casa da Pizza. Se deu bem, o Daniel Felipe Pereira de Amorim, do bairro Pedra 90. O telefone é o 99275, final do telefone 47. Parabéns, tá bom? Daniel Felipe Pereira de Amorim, do bairro Pedra 90. O telefone é o 99275, final do telefone 47. A música mais votada, a música 3, Bruno e o Marrone, Só Pro Meu Prazer.

0: Para tudo, mas rapaz, para tudo, meu filho. Para tudo.
1: Que é isso, meu filho? Calma.
0: Ó, deixa eu mandar abraço aqui. Calma, rapaz. Eu quero mandar abraço. Eu quero aproveitar o momento. Ué, tá todo mundo sabendo aí, ou não tá sabendo da notícia? Da nave espacial lá no Paraná? Então, rapaz, uma nave lá em Campo Largo, não tá sabendo? Aproveitar que manda um abraço aos nossos amigos, a Enarinja. Como é que fala mesmo? Os ETs, enfim, os extraterrestres, né, que estão aí curtindo a gente aqui também. Você tá achando o quê, meu amigo? Que aqui a audiência é só aqui na Terra? Mas nem a pau, Juvenal. Aqui nós é ouvido também. Até fora daqui, meu filho.
1: Que é isso, meu filho? Calma.
0: Aí vai ter uns aí que vai falar que não, né? Não tem ninguém te ouvindo. O ZT não tá te ouvindo. Meu filho, aqui até o ZT ouve nós. Aí, rapaz, aqui é nós, meu amigo.
2: Brasil!
0: E tá chegando a Copa e bora cantar, né? Vamos cantar aqui. Tem um rapazinho que quer cantar. Ele falou que sabe cantar e ele vai cantar, né? O hino nacional da Copa. Canta aí, Manuel. E vai começar. Canta aí, vai lá.
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0: Palmas pro Manuel Gomes, rapaz. Cantou aqui o hino nacional. Beleza, hein, rapaz?
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0: Não entra não, meu
5: amigo. Special
2: Night. Eu cheguei.
0: Brasil.
2: Cheguei. Vem, amigo. Foi a

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Tá na Gazeta, tá legal, ouvimos a no nosso Special Night, aqui na sua Gazeta em 99.9, I Am Your Man, ouvimos ainda

0: Thales Lessa, que pena, biquíni, Carla, só música boa do jeito que você gosta. Obrigado aí pelo carinho, pela companhia para você que tá na sintonia ouvindo a Gazeta. Bora lá pros ganhadores aqui do nosso Enigma da Múmia, para você que mandou o recado, participando, valendo aqui o rodízio para casa da pizza. Então, lá na Avenida General Melo, então bora lá trazer aqui os ganhadores que vão levar aqui o rodízio para casa da pizza, os ganhadores do nosso Enigma da Múmia. Muito bem, ô Múmia, chamando aí, Múmia, o primeiro ouvinte, Múmia.
1: Atenção, Max William, aí vai o primeiro ouvinte.
2: Oi, boa noite, meu nome é Camila, do bairro Pedra 90, e a resposta do enigma de hoje é buraco.
0: E parabéns, buraco é aqui a resposta do Enigma da Múmia. Parabéns aí, então, a Camila Andrade, do bairro Pedra 90. O telefone é o 98170, final do telefone 48. Levando aqui o rodízio para casa da pizza. Bora lá saber quem vai se dar bem aqui também no nosso rodízio da casa da pizza, aqui no nosso Enigma da Múmia. Participou, mandando texto. Boa noite, Max. Aqui é a Tatiana Gomes, do Parque Cuiabá. Resposta do Enigma da Múmia é o buraco. Telefone é o 99955, final do telefone 99. Parabéns, então, a Tatiana Gomes, do Parque Cuiabá. A resposta do Enigma da Múmia, o buraco, e já já tem o Gazeta Romance.
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0: Tá na Gazeta, tá legal, ótima noite pra você ligado aqui na Gazeta FM em 99.9. Max William, por aqui te fazendo companhia. A gente segue até a meia-noite falando de amor a partir de agora dentro aqui do nosso Gazeta Romance. Claro que eu conto com a sua participação para mandar o seu recado. O WhatsApp liberado 65999872045 é o nosso WhatsApp para você participar, mandar texto, mandar áudio. Ó, lembrando que tá valendo para

você três horas de momentos no Eros Motel. Isso mesmo que você ouviu, pra você que tá ligado aqui na Gazeta, tá valendo aí pra você comemorar, né, a Semana dos Namorados, comemorar o Dia dos Namorados antecipadamente ou durante a semana, né, valendo aí um voucher de 3 horas no Eros Motel pra você, o seu love, a sua companhia, o seu mozão aí, a namorado, o namorado, a esposa, o maridão, né, vai poder curtir aí 3 horas de momentos no Eros Motel. Pra participar tem que mandar texto, tem que mandar áudio, e aí você pede a sua música, aproveita, manda o seu alô, manda o seu abraço para quem você quiser, ok? Tem que pedir música, além de mandar, claro, o seu nome, o seu bairro, e já manda aqui também Eros Motel para você participar do nosso Gazeta, do sorteio aqui dentro do nosso Gazeta Romance. Combinado? WhatsApp para você participar é o 659-9987-2045. Gazeta Romance está no ar e a gente abre com o George Michael.

Tá na Gazeta, tá legal. Ouvimos aqui no nosso Gazeta Romance Luan Santana, Coração Cigano, Rosana. Ouvimos também a Júlia Rafaela, Olivia Jean e Sandra de Sá, entre nós. Só música boa do jeito que você gosta. Fica à vontade, manda o seu recado, manda texto, manda áudio, ó, participando aqui do sorteio do Eros Motel. O Alexandre Barreto tá no bairro Pedra 90, obrigado pela companhia. Quero participar do voucher do Eros Motel. Gostaria de ouvir a música do Eduardo Costa e Tem Tudo a Ver Eu e Você. A Paula Mirelli está participando aqui pelo nosso WhatsApp 659-9987-2045. Participando também. Boa noite, Max. Quero o voucher do Eros Motel. Quero levar minha esposa. Foi no nosso aniversário de casamento. Gostaria muito de ganhar. Altimar Pereira, do bairro Altos da Serra. Um abraço. Valeu, valeu. Obrigado pela companhia. Boa noite, Max. Boa noite. Aqui é o Narciso Ribeiro, do Osmar Cabral. A música que não pode faltar no Gazeta Romance, A Sorte Que Você Beija Bem. Eu quero essa música, Max. É o Narciso Ribeiro, tá lá no bairro Osmar Cabral. Obrigado pela companhia, curtindo o nosso Gazeta Romance, que segue até a meia-noite. Daqui a pouquinho a gente volta com muito mais na Rádio Oficial do Outono.

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0: Tá na Gazeta, tá legal, 11h14, ouvimos aqui no nosso Gazeta Romance, Paula Fernandes, pra você, Júlio Iglesias, Só Você Vai Me Fazer Feliz e o Ted Swings, Los Control, aqui na sua Gazeta, a gente segue com o nosso Gazeta Romance até a meia-noite e você segue participando, o WhatsApp é o 659-9987-2045.
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3: Tá na Gazeta, tá legal? É o nosso Gazeta Romance até meia-noite. E você segue participando, mandando recado, mandando texto, mandando áudio, WhatsApp 659-9987-2045. Fica à vontade para participar aqui no nosso Gazeta Romance, tá bom? 659-9987-2045 para você que tá ligado aqui na Gazeta. Bom, deixa eu expressar aqui os meus sentimentos a toda a família da nossa amiga Neila, a família da TV Vila Real, do Grupo Gazeta de Comunicação. Hoje nos despedimos de uma colega muito querida, fez parte da trajetória da TV Vila Real, do Grupo Gazeta, e deixou a sua contribuição na história do jornalismo matrugocense. Neila Gonçalves era editora do Cidade Alerta e será sempre lembrada aí pela dedicação ao trabalho, pelo profissionalismo, pela convivência diária que marcou tantas pessoas ao seu redor. Então, a nossa fica aqui a solidariedade da Gazeta FM, a nossa querida amiga Neila. Eu, conheci a Neila aqui na rádio, sempre quando vinha trabalhar, ela estava saindo, eu chegando na rádio, ela saindo, a gente se cumprimentava, tinha um carinho enorme pela Neila. Então fica aqui os meus sentimentos a toda a família da Neila e a família do Grupo Gazeta de Comunicação também, em especial aqui a família da TV Vila Real, a nossa co-irmã, os sentimentos então a toda a família da Neila. 11h18 para você que está ligado na Gazeta. Olha, se pudéssemos ter a consciência do quanto a nossa vida ela é passageira, talvez pensássemos duas vezes antes de jogar fora, sabe, oportunidades que temos de ser e de fazer outras pessoas felizes. A gente não sabe por quanto tempo vai estar aqui. A gente se entristece por coisa pequena, a gente perde minutos e horas preciosas, perdemos dias e às vezes anos. Nos calamos quando deveríamos falar, falamos demais quando deveríamos ficar em silêncio. Não damos o abraço que tanto nossa alma pede, porque em nós impede essa aproximação. Não damos um beijo carinhoso porque não estamos acostumados com isso. E não dizemos que gostamos porque achamos que o outro sabe automaticamente o que sentimos. E aí, passa a noite, passa o dia, o sol nasce, o sol adormece, e aí a gente continua os mesmos, fechados em nós. Reclamamos do que não temos, ou achamos que não temos o suficiente, cobramos dos outros, das outras pessoas, da vida, e às vezes a gente cobra da gente mesmo, nos consumismo, dia a dia. Costumamos comparar nossas vidas com as daquelas que possuem mais que a gente. Se experimentarmos comparar com aqueles que possuem menos, isso faria uma grande diferença na nossa vida. E aí a gente vê, claro, o tempo passar, e o tempo ele vai passando, ele passa todo dia. Passamos pela vida e não vivemos. A gente sobrevive porque não sabemos fazer outra coisa. Até que inesperadamente acordamos e olhamos para trás, e então nos perguntamos: e agora? Agora, hoje ainda, é tempo de reconstruir alguma coisa, de dar aquele abraço amigo, de dizer uma palavra carinhosa, de agradecer pelo que temos, pelo que você tem. Nunca se é velho demais ou jovem demais para amar, para ser feliz, para dizer uma palavra gentil ou fazer um gesto carinhoso a alguém.

Não olhe para trás, o que passou, já passou. O que perdemos, também perdemos. Olhe para frente. Talvez você está aí ouvindo a rádio agora e você não está olhando para frente. Olhe para frente. Já passou. Passou. Não tem como voltar no passado mais. Passou. O que ficou, ficou. Agora é olhar para frente e seguir em frente. Ainda é tempo de apreciar as flores que estão inteiras ao nosso redor. Ainda é tempo de voltar-se para Deus e agradecer pela vida, pelo dom da vida, o dom que Deus dá a gente todos os dias, mesmo que passageira. Ainda está em nós o ar que você respira, a alegria que você tem todos os dias, ela ainda está aí dentro de você. E ela passa todos os dias, o dom da vida. Então, abrace isso. Viva isso como se fosse o último dia da sua vida. A gente não sabe viver, né? A gente reclama de tudo. A gente reclama do outro. A gente passa o dia todo reclamando da vida, reclamando de tudo. Ah, porque não tá legal. Porque... Ei, você só tem uma vida, saiba viver ela, meu amigo. A gente não sabe viver a vida, né? É tão fácil viver se você parar de ficar olhando pro erro do outro. Ei, vai lá. Vamos viver. Aliás, se você está ouvindo agora, neste exato momento, se você parou agora, parou tudo que você tá fazendo aí para ouvir a rádio agora, é porque ainda tem tempo. Não perca mais tempo. Enquanto você está aí pensando em problema, o tempo está passando. Vamos pensar na solução. Meu diretor, há um tempo atrás, ele falou assim: Max, olha, problemas existem. Sim, existem. Para ser solucionado, vai lá e resolva o problema. Se o problema existe. Às vezes a gente cria problema e a gente não consegue sair dele. Consegue sim. Se você conseguiu criar, consegue sair. Então vamos viver. Viver sabiamente. Aproveitar o dom que Deus nos deu. O dom da vida. Agora no Gazeta Romance tem ele, Elvis Presley.

0: na Gazeta, tá legal, 11h39, pra você que tá ligado aqui na Gazeta, ouvimos aqui no nosso Gazeta Romance, o Jorge Mateus, Sosseguei, ainda Titãs, Insensível, Cleiton Romário, ou melhor, Cleiton Camargo, Na Hora de Amar. Ouvimos no Gazeta Romance também o Elvis Presley, agora 11h41, para você que está ligado na Gazeta, obrigado pelo carinho, pela companhia, onde quer que você esteja, para você que está no carro, obrigado pela carona, pela companhia, vamos juntos até a meia-noite. Oi Max, boa noite, aqui é o William, do Jardim Novo Mundo, gostaria de ganhar o voucher da Gazeta do Eros Motel, manda uma música para minha esposa, a música do Cristiano Araújo, Férias de Julho. Ok, abraço para você, obrigado pela companhia. E o William, na sintonia, ouvindo a Gazeta, no Jardim Novo Mundo. Quem tá na sintonia também curtindo o Gazeta Romance. Oi, boa noite.
1: Boa noite, meu amigo Max William, aqui da Bahia de Mariana. A música que eu quero ver, meu amigo, Mato Grosso Matias, Ponto de Chegada. O próximo dia, para mim, Tiara Giliano, para amigo Vasco, que vai ganhar rápido, e para amigo Creito. Um abraço,
0: Edelson
1: Bahia de Mariana.
0: Um abraço para você, tá bom, Edelson? Na sintonia, curtindo aqui o nosso Gazeta Romance também. Oi, boa noite.
2: O mundo.
3: Boa noite.
0: Boa noite. Fala, Rodrigo.
3: Gostaria muito de ouvir uma música do Jean Giovanni, uma música bem amorosa aí, pro Dia dos Namorados chegando, né? Valeu, Rodrigo Paiva do Parque Iabá. E eu quero ganhar esse ingresso pro Eros, hein?
0: Valeu, abraço pra você, obrigado pela companhia, Rodrigo.

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3: Estamos de volta aqui com o nosso Gazeta Romance. Ó, já aguenta só um cadinho, vou fazer o sorteio aqui do Eros Motel. 3 horas de momentos para você no Eros Motel. Para você que tá ligado aqui na Gazeta, ó, para participar do sorteio, manda o nome, ok? Nome completo, o seu bairro e a palavra Eros Motel, ok? Para você participar do sorteio aqui no nosso Gazeta Romance. E aí pede também a sua música, a música que não pode faltar aqui no nosso Gazeta Romance. Então, ó, manda aí, nome completo, bairro e a frase Eros Motel. Ainda dá tempo de você participar do sorteio aqui no nosso Gazeta Romance. Agora tem Jean Giovanni, o grande amor da minha vida.

Tá na Gazeta, tá legal, 11h55 aqui no nosso Gazeta Romance. Ouvimos o som da Ana Carolina, é isso aí, Hugo Henrique Mala, Jean Giovanni, o grande amor da minha vida, e o Jorge Matheus Sosseguei aqui em 99.9. Para você que tá ligado na Gazeta, obrigado pelo carinho, pela companhia. Bora lá saber quem tá se dando bem. Mandou aqui o nome completo, Leandro Ferreira, o bairro Cristo Rei e a palavra, a frase, no caso, Eros Motel. Parabéns então, Leandro Ferreira, do bairro Cristo Rei, em Vasa Grande. É só passar aqui na Gazeta amanhã para retirar o voucher para curtir aí 3 horas de momento no Eros Motel. A saideira do Gazeta Romance, Leonardo, nada mudou, já já tem Gazeta na Madrugada, e a gente se fala amanhã a partir das 8 da noite. Um beijo aqui pra Beatriz, tá lá no bairro Pedra 90, na sintonia, curtindo o nosso Gazeta Romance. Aquele abraço do tamanho do céu pra você. Agora 11h56 e a gente se fala amanhã às 8 da noite. Valeu!

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1: Tinha suspirado, tinha beijado o papel devotadamente. Era a primeira vez que lhe escreviam aquelas sentimentalidades. E seu orgulho dilatava-se ao calor amoroso que saía delas como um corpo ressequido que se estira num banho tépido. Sentia um acréscimo de estima por si mesmo. E parecia-lhe que entrava enfim numa existência superiormente interessante, onde cada hora tinha seu encanto diferente. Cada passo conduzia a uma êxtase e a alma se cobria de um luxo radioso.

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0: Bom dia, solo sagrado e abençoado por Deus desse rico estado chamado Mato Grosso. Hoje é quarta-feira, dia 3 de junho de 2026, com cara de sexta, né? É quarta-feira com cara de sexta, hoje véspera de feriado. Lembrando a tubarãozada que tiver no trecho aí, né? Companheirada no trecho aí. Hoje tem restrição, viu, gente? Atenção, atenção aí, ó. Polícia Rodoviária Federal informa que haverá restrição para veículos biarticulados portadores de AETs em rodovia federal de pista simples. Portanto, já vá sabendo aí, viu? Hoje, quarta-feira, a partir das 16 horas, né? Já tem aí, das 16 às 22 horas, tem restrição para veículos biarticulados, portadores de AETs, em rodovia federal de pista simples. Amanhã, feriado de Corpus Christi, das 6 da manhã até o meio-dia, tem restrição em rodovia federal de pista simples. E no dia 7, domingo, na volta aí, das 16 às 22 horas, também haverá restrição para veículos biarticulados, portadores de AETs, em rodovia federal de pista simples. Não passe trote. Trote é crime. Qualquer informação a mais, entre em contato pelo 191. Esse telefone é da Polícia Rodoviária Federal. Caso algum lesado queira passar trote, hoje tem como saber até o lugar que você está aí, viu? Todo lugar onde você está, tá no seu, dando trote. Você acredita que tem tonto que não dá trote? Tem louco para tudo. Olha a hora, 4h10, chega pra cá, Teodoro e Sampaio com o Barreirito. Ah, sim, já ia esquecendo, machaiada, hoje é dia de fazer pix, viu?
1: Hã?
0: É, ué, amanhã já é sexta. Amanhã é quinta, mas segura com sexta e vai emendar, moçada, muita gente vai emendar aí, ó.

0: Bom dia. Aqui é o Mano Subaco do Outro Tazé da Pera e Teodoro.
1: Tá muito tarefado, né? Quase não dá tempo de visitar os compadres, mas hoje eu arrumei um tempo pra vir aqui.
0: Volta aí. Aí, vai lá, agora sim.
1: Dia, compadre.
2: Dia.
1: Ei, compadre, mas hoje eu tirei um tempinho pra visitar o senhor, viu, senhor?
2: Mesmo.
1: A gente anda muito tarefado, né? Quase não dá tempo de visitar os compadres, mas hoje eu arrumei um tempo pra vir aqui.
2: Satisfação minha.
1: Como é que anda as coisas por aqui, compadre?
2: Tá bom, mais ou menos.
1: Olha lá, pra mim não anda muito bom, não, compadre.
2: Tá não.
1: Pois é, o trem pra lá anda meio feio.
2: Tá ruim.
1: É, o senhor sabe que... Eu sei lá, compadre, mas eu até vim aqui, acho meio sem jeito falar com o senhor, mas precisei vir.
2: E qual que é seu gaio?
1: É o seguinte, compadre, eu queria saber se o senhor pode emprestar 2.000 conto pra mim.
2: 2.000?
1: Sim.
2: 2.000?
1: Eu preciso de 2.000.
2: Bom, acontece, compadre, que eu também tenho umas contas pra pagar, sabe?
1: É, compadre, mas dependendo da data que o senhor tem o vencimento, eu trago pro senhor de volta.
2: Daqui pra uns 30 dias eu vou precisar desse dinheiro.
1: Se o senhor me emprestar... Eu pago o senhor com 15.
2: Com 15?
1: 15 dias.
2: É. Então eu empresto.
1: Ei, compadre, se o senhor me quebrar, vou ficar devendo obrigação pro senhor.
2: Ô, mulher! Pega esses 2.000 que tá no fundo do baú. Traz aqui pro compadre pra desapertar ele.
1: Ei, compadre, só o senhor mesmo vai fazer uma coisa dessa pra mim, viu?
2: Mas olha aqui, eu espero no máximo 30. 30 dias.
1: Mas eu pago com 15, compadre.
2: Paga?
1: Olha, daqui a 15 dias eu tô aqui.
2: Tá.
1: Eu sabia que o senhor quebrar meu galho, compadre. Obrigado. Daqui a 15 eu tô aqui de novo.

0: é que vai, compadre?
1: Eu vou indo mais ou menos.
0: É, eu também tô mais ou menos, porque os 2.000 contos que o senhor emprestou de mim lá em casa, tá fazendo farta.
1: Eu não tô entendendo o que o senhor tá falando, compadre.
0: É, quando a gente deve, a gente não entende com facilidade mesmo, né, compadre? Mas aquele 2.000 contos que o senhor me emprestou, eu falei que eu esperava 30 dias. O senhor falou, não, com 15 eu pago. Já tá com 40 e o senhor até agora não se explicou.
1: Aí eu vou dizer uma verdade pro senhor. De tanto que eu já emprestei pra tanta gente que eu tô devendo, que eu nem lembro mais desse negócio.
0: É, mas carece de lembrar, porque 2.000 contos são 2.000 contos, faz farta, né, compadre?
1: O senhor quer saber de uma coisa? O senhor tá falando é muita besteira na porta da minha casa.
0: Compadre, o senhor tá querendo que eu volte a pé pra Minas Gerais? Não dá.
1: Olha, compadre, se o senhor não for embora daqui, eu ainda vou te cortar de chicote.
0: Não. Violência, não. Não precisa cortar de chicote, não. Eu volto a pé, mas panhar não panho. E quer saber de uma coisa? Esses 2.000 cruzeiros ficam desmola.

0: Muito bem, conferindo a hora agora, são pontualmente 4 horas e 17 minutos no horário do Mato Grosso. Pois é, minha gente, você que acabou de ligar o rádio agora aí, tubarãozada que estiver no trecho vai sabendo, hein? Hoje tem restrição, tá? Restrição para veículos biarticulados portadores de AETs em rodovia federal de pista simples, né? Essa é uma mensagem para os caminhoneiros. Por quê? Porque, segundo a Polícia Rodoviária Federal, eles entendem que o fluxo de carro de passeio e decorrência do feriado aumenta, entendeu? Então, por exemplo, uma rodovia federal de pista simples, essa que sai do Trevo do Lagarto e vai para Cáceres, né? Ali é uma rodovia federal de pista simples. Uma rodovia federal de pista simples, a BR-070, que sai de Barra do Garças até chegar... na Serra de São Vicente, ali no Colégio Agrícola, né? Ali é uma rodovia federal de pista simples. BR-163, 364, saindo de Jangada, sentido... de Várzea Grande, sentido Jangada. Tem uns trechos ali que é simples, né? Pode ir pro Rosário pra frente ali, tem uns pedaços ali que dá dupla, outros não, enfim. É nesses trechos aí, tá? Rodovia dos Imigrantes, ali entende que é dupla. Entende que é dupla aí. Cuiabá, Rondonópolis, entende que é dupla. Se você continuar na 163, é dupla. BR-364. A 163-364 chega ali no Rondonópolis, ela entra pra banda da São Vicente. Ó, São Vicente, ó. Pra banda da Petrovina ali, né? No sentido sul. A direita vai ser a 163 ali no Rondonópolis, a esquerda ela vai ser a 364, né? Então ali, ali é a rodovia federal de pista simples. Isso é acompanhado no trecho. Os caminhoneiros sabem o que é. Então, essa mensagem é mais para os caminhoneiros, tá bom? Então, você que é pé de breque aí, sempre, o que, que é restrição para veículos biarticulados? Biarticulados é que tem ali o cavalo, né? Aí mais a carreta e o semi-reboque. Então, isso é um biarticulado. Ele tem duas articulações. Só para explicar, deixa explicadinho. E AETs. AETs é veículos com excesso de dimensão, de altura e autorização especial de trânsito, né? No caso, cegonha, prancha, aquelas que transportam aquelas bobinas, turbina, carrega aquela maquinário, enfim, aqueles caminhões bem largos, aquelas carretas prancha com 250 pneus e daí pra frente. Então é autorização especial de trânsito, né? O carro que anda com escolta. Você entendeu, Tubarão? Você que tá do outro lado, que não é do trecho. A galera do carreiro sabe o que é, então. Mas às vezes o companheiro na correria acaba esquecendo, né? Então vai com cuidado aí, faça a sua programação aí, que hoje, a partir das 16 horas, tem a restrição. E quando tiver passando pelo perímetro urbano, atenção redobrada, viu? Atenção redobrada, porque o povo, infelizmente, muitos dos acidentes vêm de imprudência, né? Bebida ao volante, final de semana o cara acha que é motorista de Fórmula 1, e aí sai na rodovia, cruza a rodovia federal que cruza a cidade pequena, entra de qualquer jeito, tá tudo farra, às vezes adolescente sem habilitação, pega o carro do pai, da mãe, sai pra aí, dá essas cagadas aí. Então, muita atenção aí, viu, Tubarão? É, direção defensiva, né? Dirigir por você e pelos outros. Olha a hora, 4h21, dito isso. 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Bora, meus irmãos, vambora. Começo de carreira, Zezé de Camargo e Luciano. Muita gente foi feita na boleia ao som desta canção.
1: Oh,

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1: Olha a hora, conferindo a hora certa agora. 4:30 da manhã, né? 4:30. Vou mandar um bom dia aqui ao Jobson, lá da Original Auto Center. Ô Jobson, um abraço aí, cara. Show de bola. Mandou uma foto aqui, rapaz. Essa foto, se não me engano, é 2013, cara. 2013. Lá na casa do... ali bem no perto do antigo... Pampulha, né? Café Pampulha, ali na Várzea Grande, ali no centro ali da Várzea Grande, ali. Atrás da Todimo, ali. Bem no miolinho da Várzea Grande, ali. A tia do... do... Malaveia, rapaz. E eu nem sabia que o nome dele era Fábio. Só conheço por Malaveia. Malaveia era da Martela, era chofer, né? Agora ele tá trabalhando na Assembleia Legislativa. Agora... agora come bem, dorme até tarde e não apanha, né? Não, que a vida na estrada é pura bucha, né? Uma burdoada atrás da outra, né? Ô, Malaveia, um abraço pra você aí, cara. Que bom aí, rapaz. Aí o Jobson tava lá ontem, lá na Assembleia Legislativa, lá, e topou com o Malaveia. Essa foto tem uns 13 anos. Ele mandou uma foto aqui, ó. Que massa. Falando nisso, Malaveia, se tiver no desejo, no coração de convidar nós para ir comer bolo de queijo na casa de qualquer familiar seu, a gente vai, mas o maior prazer do mundo, né? Abraço aí, cara. Bom dia, Jobson. Você também pulou da cama hoje, tem correção aí? O que foi? Você vai pegar o trecho, fala para nós. Bom dia, Tina. Não, a Tina não acordou ainda, né? A Tina tá lá, nos prepara ali, dormindo uma bocadinha, né? Hoje é dia de fazer pix, viu, Jobson? É, bom dia, bom dia, bom dia, bom dia. Eu vou fazer o seguinte, piazada, eu vou pro intervalo comercial, que agora já são 4:32, desarmar o satélite aqui, fica aí você que aproveita.

0: Programação com a programação local até. Nós voltar em rede de novo. Só desarmar o satélite, nós já volta. Pera aí.
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0: Bom dia, Ricardo. Loucura, barriga de aço lá e vai acelerando, levando o hidratado ali pra banda da Rumo. Pro Rumo da Rumo. Vai levando o hidratado, Ricardo. Ricardo, loucura, tá mandando alô aí pro Deilson, né? O QRA de Sordado. Bom dia, tubarãozada aí. Bom dia. Ó, deixa eu te falar aqui, ó. Você que é produtor rural aí, né? Você que só tem uma vaquinha pra tirar leite. Então, tem que fazer a declaração do rebanho, viu? Era até dia 31 de maio, porém, o INDEA prorrogou, viu? O INDEA prorrogou aí até o dia 10 de junho pra você fazer a declaração de rebanho. Informaram o INDEA aí. Quantas galinhas você tem, quantas vacas, quantos cavalos, quantos bubalinos. Tem uma diferença aí, né?
1: Ah.
0: É. Bovino, bubalino, equino, asino e moares.
1: Ah.
0: É. Jumento mesmo. Esse aqui, o jumento. Esse é o asino. O burro e a mula. Moares. Tem diferença? Lógico que tem. Aí o cavalo e a égua. Equino. Esse é equino. Caprino. Cabrito. Ovino. Ovelha. Bovino. O boi e a vaca. Bubalino. Você não sabe o que é bubalino? Tem que fazer a declaração, pô.
1: Hã?
0: Bubalino é búfalo. Aí você lembrou, né? Então, bubalino é búfalo. Beleza? Então lá e vai, ó. Tem até o dia 10 de junho pra fazer a declaração do rebanho. Foi prorrogada. E falando nisso, um abraço aí à galera do INDEA aí, meu. Muito obrigado pelo carinho da audiência. Especial, aniversário do INDEA aqui de Campo Verde. Alô, Henrique! Bom dia, Henrique. Bom dia a todos. Boa ideia a todos os engenheiros agrônomos, médicos, veterinários e por aí afora.

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2: Bom dia, bom dia, bom dia. Deixa eu mandar um bom dia aqui pro Diego, nosso colega aqui do grupo Gazeta, jornalista. Tá indo ali pra um pré-treino e depois de um susto, né?
3: Uma pica dura.
2: Pica dura. Falou, meu irmão. Um abraço, cara. Melhoras. Tá aí, rapaz. Ó, essa época do ano aqui, né? Tomar cuidado aí em casa, com os ralos, com telhas, com... sei que... A mão mora em condomínio mesmo assim, cara. Mesmo assim, toma cuidado aí, viu? É, eu vou até fazer uma propaganda aqui de um produto, cara, que mata um tanto de inseto, que chama-se Herbalvete. 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Ó. Você fica passando lá, falou, ó. O Arizona falou de um produto aqui, ó. 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Diegão deu um susto ali, né, Diegão? Então, tá de boa, né, cara? Graças a Deus, tá de boa. Só foi um susto aí. É, rapaz. Cuidado aí. Barata, escorpião, lacraia, aranha. Essas coisas erradas aí. Perigoso, perigoso. Conferindo a hora agora. São 4 horas e 45 minutos.
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2: Rapaz, mas essa mulher chora do ídolo, hein? Escutou, não? Olha lá. Ela dá uma engolida no soluço aqui. E chora doído, menino, ó.

0: Arizona.
1: Oh, tchá, tchá, tchá!
0: Reação em estado bruto.
2: Bom dia. Os caras tá achando ruim com o Pix, eu te pergunto, e como é que tá a pensão dos meninos?
3: Hã?
2: Fala pra mim aí!
4: Mas que bárbaro, dá de novo essa mala sem alça? Alô?
5: Olha aqui, tu não desliga, tu me escuta, cachorro. Eu vou te dizer uma coisa.
4: Por quê?
5: Eu passei no banco, eu peguei o extrato e a pensão não tá lá outra vez.
4: Tá sim, tu tem que te tratar,
5: olha,
4: tu tá ficando louca.
5: Olha aqui, o Juna tá precisando de aparelho, a creche tá atrasada, o meu cirurgião plástico não aceita o teu convênio bagaceiro. E tem mais, tu te coça, o outro vai ganhar cafuné e vai ser na cadeia.
4: Mas que cafuné na cadeia? Te larguei pras cobras. Tchau, tchau, muquirana.
3: Te larguei, Pascoal. Mas eu vou falar. É um negócio é difícil, rapaz. Ai do céu.
2: Bom dia. Você tá por aqui dando um ar da graça. É o Baianinho. Fala aí, Baianinho. Sempre traz notícia pra nós aí. Fala aí, Baianinho. Fala aí.
6: Bom dia, Arizona. Bom dia. Tá por cá, ó. Negócio de mineiros. Mineiros do Goiás, que é TH do Sossego. Pular cedo aqui pra ir em busca do carregamento, senão os companheiros bicicleta, ó, vai vendo. Deus abençoe o nosso dia aí, meu amigo. Um bom dia aí, bom dia pra todos os ouvintes aí.
2: Você também. Deixa eu traduzir aqui o que aquele Baianinho tá falando. Vou pular cedo, senão os companheiros bicicleta, né? Bicicleta é dar um chapote, né? Um Gogo Five ali, né? É pula a vez, né? Tá na fila, vai lá e dá uma bicicleta. Ah, já chega primeiro lá e tchau, né? Um abraço. Falar nisso, bom dia, Dinauro. Dinauro, bom dia. E aí, Dinauro, Cannabis Foot, fala aí, Tubarão. Primeiro coloca a música da mulher chorando, bonita. Tem umas mulheres que a beleza parece que é uma maldição na vida delas, né, cara? É sério mesmo, eu tô falando porque não é de sacanagem, não. O trem nasce bonito, rapaz do céu, aquela beleza que eu vou falar pra você. Mas ao mesmo tempo, cara, parece uma maldição, né? Só a ponta de corda que cruza o caminho da mulher, velho. Não, se não tiver inteligência emocional, meu amigo, dá cagada. Porque tem uma coisa, eu vou falar pra você, mulher bonita que tá me escutando aqui, né? Tem mulher que tem uma beleza que é fora da curva mesmo, né? E aí quando a mulher é bonita e inteligente, né, que é o combo completo, né, o que que acontece? Os homens interessantes têm medo de chegar porque o homem, na verdade, ele tem medo de mulher inteligente, né, a verdade é essa, né. Não que as outras, por favor, tem uma mulher que são extremamente inteligentes, mulheres empreendedoras, mulheres que olham no olho e sabem o que quer e tem posicionamento, não é empoderamento não, é posicionamento, quer dizer, entendeu? A presença dela já demonstra força, sabe? E daí o que que acontece? Os homens interessantes têm medo de chegar. Mas o canalha, meu amigo, o canalha mais alto. Por isso que tem aquela expressão, bom seria se os homens de bem fossem igual aos canalhas, né? Tivesse a mesma audácia dos canalhas. Aí o canalha cruza o caminho dela. Quantas e quantas jovens lindas, maravilhosas, formosas se envolveram com aquele cara ponta de corda. E outra coisa, a mulher fala, não, eu vou resgatar ele, O cara tá enfiado na noia, velho, não sai de jeito nenhum. A família já não dá mais conserto e a coitada acha que vai tirar. Acaba aqui, é tentar salvar quem tá afogando sem saber nadar, né? E daí, meu amigo, eu falo porque a gente é voluntário em comunidade terapêutica há muitos anos, e quantas histórias, só muda o cenário, né? Então, as meninas, né, se perdem nesse mundo de droga, de... Poxa vida, você olha essa... Como é que se fala? Essa cracolândia da vida aí, né? Você olha essas cracolândias da vida aí, meu amigo, é coisa feia, né? Tem até uma música, né, do canto nativo, chama-se Pilares. Presta atenção nessa música aqui. Você que tem seu filho também, né? Aqueles rapazes bonitos, menina afeiçoada, se perde, né, na vaidade, no ego da vida aí, e a falta de estrutura emocional, né? Então, meu, você que tem filho, tem filha aí, educa. Mulher bonita e inteligente, homem honesto, eu falado placa preta, né? Tá raro!

0: Ah, cada vez mais difícil. Mas tem, viu? Essa geração alfa que tá saindo aí, gurizada tá vindo com outra mentalidade. Então, presta atenção pra você ver aqui, ó. Miro Saldanha, 4h53, Pilares, é o nome dessa música.
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0: a dele. Se você tem filha, né, você que é pai, tem filha, a menina, ela olha a referência da vida dela como homem, né? Ela vai olhar o pai. Mas onde é que tá a virada de chave, né? Pô, negativo, né? Quando o pai não é presente. Putz, aí vira um vácuo, né? Você que tem aí, ó, você que é menina, né? Você que é mulher. Quando sua mãe se arrumava quando criança, né? A mãe vai lá, arruma e aí deixa lá. Tá uma princesa, minha filha. Você sabe o que ela procura? Ela vai lá ver com o pai. Se realmente o pai falar que tá bonita, aí pronto, ela ganhou o dia. É, ela ganhou o dia. Nossa, minha filha, como você tá linda, como você tá linda. Tipo, pai, eu tô aqui. Mas quando não tem, cara, putz, vai. E isso daí não é só pra mulher, não. É pro homem também, viu? Você que é mãe aí, eu não tenho nada a ver com a sua vida pessoal, você faz o que você quiser, mas a gente tá no rádio aqui e normalmente essas mensagens que eu falo aqui é do que eu vivi, tá? E aí você vai estudar no conceito do, né, dentro do preceito antropológico ali, o comportamento humano é o filho, ele vê na mãe um ser santificado, ponto, até o dia que ele vê que aquilo que é santificado foi vilipendiado. Então se você arruma aí um monte de relacionamento e cada dia leva pra sua casa um marido diferente, um namorido, um rolo, um crush, ou sei lá como você queira chamar, lê, chega em casa e fala pros seus filhos, ó, esse aqui é seu pai, esse aqui é seu pai. Cara, pro menino, né, pro homem, quando criança, ele não consegue aceitar que o pai vai se deitar com a mãe pra ter relação sexual, que dirá um estranho. Então você toma muito cuidado com o que você faz, né? Ah, não, mas eu tomo cuidado, não vê. Não vê, mas o pau pega lá, a peruca voa, você só escuta o tropé, né? Só escuta o tropé. O cara chegar quer mostrar serviço, né? Rapaz, é desastre. Nossa, cara. É uma situação que eu vou falar pra você, velho.
1: Vamos embora, vamos embora, vamos embora. Alaíde!
0: Ó.
1: Ô, Alaíde! Vamos embora, vamos embora, vamos embora. Ave Maria.
0: Não tá vendo, mas a peruca tá voando lá pra dentro. Só escuta o gemido e o tinido e o batidão da espora. E isso daí deixa sequelas pro resto da vida. Mas aí não tá bom. Aí tira esse, não deu. Põe outro, põe outro, põe outro, põe outro. E às vezes a fila na casa é igual correição de formiga. Aí depois que ficar velho, só o caco e não tem mais quem quer, aí vai contar uma história bonita e triste. Oh, meu filho me abandonou. Mas o que que você fez quando era novo mesmo? Você não lembra, não? Ó, cachaça, pinga, farra e foguete. Vale pra homem e pra mulher. Vale pros dois. Um dia a conta chega. Então, quando você for contar a história da sua vida, fala a verdade. Não fica contando só o lado bonito e sofrido, não. É, tô aqui, não sei o quê. Conta o que que você fazia. Conta, eu conhecia como motosserra. Não podia ver um pão em pé que derrubava. Fala a verdade. Você pode mentir pra quem quiser. Deus sabe por onde você anda e vê tudo o que você faz. E isso deixa traumas, traumas, sequelas terríveis. Eu sei que tem muita gente que se identifica com o que eu tô falando aqui. E aí o camarada cresce, vendo aquilo, ele vai pegar um ranço e começa a medir todas as mulheres que cruzaram o casamento dele, a vida dele, baseado no que a mãe dele fazia. A mulher que foi criada sem pai, ela vai se aprender a se virar sozinha, vai ficar aquele trem masculinizado, braba, virada nos 70, qualquer coisinha, trem tá com duas, três pedras na mão, e aí os relacionamentos dela também não vai dar certo. Vai virar naquela roda constante, aquela briga tudo. Ainda salvo que muitas das vezes tem uma beleza exuberante, o que acaba virando uma desgraça na vida. Então, observe, cuide dos seus filhos. Deus vai pedir pra você o que foi que você fez com os filhos que eles te deu, tá? Bom que tem bastante gente ouvindo agora aí. Filho não é só boia no prato, não, cara. Exemplo.
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E Pilares, Miro Saldanha, o canto nativo, é uma grande verdade essa música, né, cara? Então, ó, ensina a criança no caminho que deve andar e quando crescer jamais se desviará.

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6: Bom dia, bom dia, bom dia. Olha a hora agora, são 5 horas e 8 minutos.
9: Arizona.
6: Oh, tchá, tchá, tchá.

0: Bom dia! Deixa eu mandar um bom dia aqui ao Ayrton Lacerda, na escuta da manhã sertaneja. Bom dia, Deibe. Deibe e as meninas estão indo pescar. Ela falou assim, hoje é dia de pescaria, só as mulheres. Ô Deibe, boa pescaria aí, Deus abençoe vocês aí. Bom dia. Bom dia, Arizona, quem tá por aqui? Jackson Fagundes. Arizona, gostaria que você mandasse um alô pra Andréia Auler, que está de aniversário hoje. Ah, cara, que legal. Aqui é Chinaca, mas que barba. Andréia, nossa colega de trabalho, locutora aqui da Gazeta de Pochorel. Mais tarde eu falo, então, tá dando os parabéns já. Daqui a pouco ela dá o ar da graça, ela tá lá batendo, que barbaridade, Andréia. Ah, ontem eu mandei um alô pra ela, ela tava mateando, mandando o ar da foto do mate. Então, Shima, campeiro nativo. Tá bom aí, Andréia. Sidney Bom Tempo, tá ali na Bom Tempo Salgados, perto do viaduto da MT-040, Caverna do Correia. Bem no Parque O'Hara ali, né? Bom dia, Japinha. O Japinha esposa também no Parque O'Hara ali, ó. Capinhoninha, né? Bom dia, Arizona. 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Leno do Guanabara. Aqui é que eu me arrefiro, ó. Eu li a matéria aqui, a mensagem aqui, achando que ele tava pedindo algum recado. Aí, ele tá agradecendo. 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Que massa, cara. O Leno do Guanabara. Show de bola. Aí, ó. Isso é a melhor propaganda que tem. Por isso que quando a gente fala, dar testemunho, né? Dar testemunhal dos nossos clientes aqui. Falar nisso, alô, dá testemunho bom, né? Falar nisso aqui, o Evandro Milhaski, qual que é a boa? Já o Evandro manda a foto do cafezão dele aqui, né? Lá na comercial, olha cá. Bom dia, Arizona. Partiu Nova Mutum. Bom dia, Bob. Ô, Bob, velho, falado, vai com Deus, Bob. Coronel, quem mais está por aqui? Ah, Coronel Vânia, né? Bom dia, mandar um abraço pro Coronel Vânia. É vice-prefeita de Cuiabá aí. E ela é bike, ela enrola o cabo, ela acelera, ela é motoca. Não de moto, Coronel Vânia. Um abraço pra senhora aí, comando. Deus abençoe sua vida aí. Pra quem não sabe, além de Coronel da Polícia Militar, é a vice-prefeita e ela é psicanalista também, né? E anda de motoca na Nice também. Manda também. O Arizona, bom dia! Jangada, sentido Rosário Oeste, tudo parado ainda, não tem informação. Pera aí, o que é que já foi aqui? Quem tá falando aqui? Bom dia, Arizona. Jangada, sentido Rosário, tudo parado, não tem informação ainda. Acredito que seja QRM. Uma hora já parado. Bom dia, Rogerinho Porcá, em busca do descarrego do corrosivo Câmbia. Atenção, quem tá na 163, se tiver alguma informação aí entre Jangada e Rosário Oeste, reporta pra nós fazer a ponte aqui, Câmbia, reporta pra nós aí pra fazer a ponte aqui. Qual que é o BO aí? Qual que é o BO? É o boletim de ocorrência. Qual que é o QRM? Qual que é a confusão? O que é que tá dando interferência aí, Câmbia? Olha a hora agora, são 5 horas 12 minutos, horário do Mato Grosso. Bom dia pra você que tá aí com o coração igual a ninho de galinha, né?
1: Hã?
0: É. Quando não tá pisado, tá cagado. Tá merda, velho.

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1: Bom dia, agradecer aqui os nossos correspondentes no trecho. Alô, Kiko, fala pra nós aí, Kiko, que tá pegando aí, Kiko, que tá ali entre Rosário e Jangada ali, ó. Atenção, atenção, quem tá na BR-163, né, 163, 364 ali no caos, entre Rosário e Jangada. Que tá pegando aí, Kiko? Tá no pé do eito.
2: Ô, Dorizona, bom dia. Bom dia pra todo mundo aí. É, chegando no Rosário aqui, tudo travado. Os dois sentidos aí, acidente ali na ponte do Chiqueirinho ali, o Chiqueirão. Tudo parado, deu das 2 da manhã. Coradinho aqui na fila.
1: Tá pega. Tem mais notícia, hein?
2: Ô, Zona, acidente. Bateu 4 caminhões ali. A informação que eu tenho aqui, não teve vítima, não. Mas foi 4 caminhões que bateu ali.
1: Ô, Kiko, brigadão aí, velho. Brigadão mesmo aí, de coração. E a hora que libertar aí, se o irmão estiver na fila aí, e nós estiver no ar aqui, você reporta pra nós aí, tá bom, Kiko? Brigadão mesmo aí, show de bola aí, tá aí, porra. Tá. Informação aqui no tempo real, o Kiko tá lá ancorado, pitimba ali, perto da ponte do Chiqueirinho ali, cima da ponte, né, a colisão entre caminhões ali, e tá tudo parado ali, nos dois sentidos ali. Câmbia! Deixa eu aproveitar aqui pra mandar um pouco de alô aqui, né, senão a galera vai danar com eu aqui. Não, moçada... A moçada vai danar com eu aqui. Bom dia. Ô, mandar um bom dia aqui. Hã? Ah, sim. Mandar um bom dia aqui pra rapaziada da Hortatec. Bom dia. Alô, cowboy, bom dia, piazada aí da Hortatec, na escuta do Manhã Sertaneja. Fala aí, cowboy, mandar um abraço também aqui pros amigos da estrada, né? Rapaziada, os amigos da estrada aí. Bom dia. Alô, Denil, velho, falado, fazia dia que eu não vi o Denil pra esses dias. Topei com ele ali no comercial de carro. Kiko, assim, se tiver mais informação aí, irmão, manda pra nós aí, tá bom? Obrigado mesmo, aí. Alô, Celso Marcos, da Escuta da Manhã Sertaneja. O cuiabano Wellington, né? Tá lá no Cotiriba. Ele tá mandando, Arizona, manda um abraço pra minha mãe, Janete. Wellington, cuiabano morador. Tá morando em Curitiba. Olha, criança, como que você aguenta... Desparate de frio que é esse? Por amor. Bom dia. Quem tá falando aqui? Ana Paula.
3: Bom dia, Arizona. Tamo por cá, Porto Estrela. Um abraço pro Luizão Tangará.

0: irmão.
1: Ouve.
0: Ana Paula, sou ouvinte número 1.
1: Olha aí, ó. E ela tem um vozeirão de FM também, né? Ô, Ana Paula, um abraço aí pra você, sua família, marido aí, todo mundo, tá bom? Bom dia, Arizona, manda um alô pra nós aqui. E toca uma do Goiânia e Paranaense. Natalino de Ipiranga do Norte, manda um abraço também pro povo de Primavera do Leste, câmbia. Alô, Clóvis, lá de Viamão, vivendo, tá lá em Paranatinga, né? Tá no Paranatinga lá. Ô, boiadeiro, bom dia, bom dia, bom dia. O que que tá... 9 graus tá em Curitiba agora, merda. Pô, e olha, criança, como é que você resiste? Ruma bambolê pra não constipar. Uma bambolê, calça um chinelo pra não pegar uma invasão térmica. Bom dia, bom dia, bom dia, Arizona. Meu prezado, mestre dos magos por cá, Jauru, Mato Grosso. Bom dia, bom dia, bom dia, bom dia, Arizona. Vamos em busca do Paranabala. Quem tá falando aqui é o Daniel. Vai com Deus, chevei. Vai com Deus, Deus abençoe você, esposa, filho, todo mundo aí. Bom dia, Arizona, meu patrão, que é o careca de ouro preto do oeste de Rondônia. Manda pra nós, Scott de Vagalume. Linda essa música, linda, linda, linda. Bom dia, paz de Deus, amém, amém. Que tenhamos aí uma linda quarta-feira abençoada. E prosperidade, Deus abençoe sua vida. Ah, falou Silvio, um abraço aí, meu irmão. É o Silvio aqui, não. Vitória, é o Silvio, é o Silvio, é o Silvio. É o Silvio. Shalom Aleichem. Shalom Aleichem. Paz de Deus também. Oh, bom dia, bom dia, bom dia, bom dia. Isso aqui, rapaz, o cara virou os arreios pra barriga, né? É, ele virou os arreios pra barriga. Chegou um dia que ele falou, ó, chega. Abandona. Isso aqui vale tanto pro homem quanto pra mulher, né? Casamento é união e não fusão. Fusão é quando derrete dois pra fazer um. União é, apesar das diferenças, os dois caminham na mesma direção, né? E respeito, né, meu? Tem que ter respeito no relacionamento, senão não aguenta.

0: Bom dia pra você que tá ligadinho no Manhã Sertaneja. Deixa eu ver quem mais tá por aqui dando ar da graça aqui. Ô, bom dia, Arizona. O que é isso aqui? Aqui é o Vanderlei da Silva. Fala aí, xará.
1: Bom dia, Arizona. É um ótimo dia, abençoado por Deus. Eu sou a fã número um. Gosto muito das suas mensagens. Ouço todos os dias suas mensagens. São muito boas. Para muitas pessoas refletir.
0: Muito obrigado. Obrigadão mesmo. Deus abençoe a senhora aí. Acho que é o nome do marido dela. Bom dia, Arizona. Manda um alô aí. Tamo por cá na boleia em busca do... Em busca do bem, né? Deve ser boi, né? Deus abençoe, nossa senhora. Boa quarta-feira. Deixa eu ver aqui o que é o cargueiro do tubarão aqui. É o Enio de Chapada dos Guimarães. Ah, não. Ele tá no caçambão ali, ó. Aô! Lá da Santana. Materiais pra construção lá em Chapada. Bom dia, Enio. Um abraço, gurizada ligada no Manhã Sertaneja. Quem mais tá aqui? Peraí. Bom dia, Arizona. É, vamos colocar os pés. Opa! O trem aqui me puxou a rasteira, mas o trem não me ajuda, meu patrão. Manda um bom dia aqui, Juliano. Bom dia, meu amigo. Partiu Nobres, vamos que vamos. Partiu Nobres, vamos que vamos. Ó, o Juliano, vai pela... Eu sei que vai de carro de passeio, vai pela rodovia estadual MT-10, viu? Tá tendo pitimba ali. Entre Jangada e Rosário Oeste, ali desde as 2 horas da manhã, 4 caminhões em cima da ponta do chiqueirinho ali, uma colisão lá, tá parado lá, câmbia. Então vai pela rodovia estadual MT-10, já que você tá de carro aí, tá bom, Juliano? 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Esse caboclo aqui, cara, vou falar pra você, bicho, é honesto. 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Parei um dia lá que o cara tava jogando água pra dentro, né? E eu tava cansado, cara, sentei na cadeira de fio. Ele falou, não, espera aí que eu já vou ajeitar isso aqui pra você. E eu cochilei, cara, na cadeira. Quando eu acordei, ele falou, senhor, seu carro tá pronto. Eu falei, pô, cara, mas o que que era? Ele falou, não, tá de boa. Eu falei, quanto é? Foi, não é nada não. Eu falei, não, pô, mas tem que pagar. Ele falou, não, moço, só tava entupido aqui o retorno. A água tava caindo ali dentro. Falei, não, mas tem que cobrar. Ele falou, não, mas aí Deus cobra de mim, né? E o nome disso é caráter, velho. Podia ter cobrado o que quisesse, que ia pagar. Eu dormi, ui. Mas o cara é honesto. Por isso que eu recomendo. 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Aí faz sentido, né? O mundo não tá perdido, não. Tem muita gente boa. É que de vez em quando tem uma maçã podre por mim. Mas esse aí é decente. Esse aqui eu vou falar pra você. Arizona, vamos colocar os pés. Vamos colocar os pés que Deus coloca o chão. Ah, positivo. Adão de Nova Olímpia. Maravilha. Bonita a filosofia dele aí. Ô. Cadê? Quem é que tá vindo aqui? Ah, rapaz. Essa música é bonita, né, cara? Eduardo Costa aqui. Ele. O Eduardo Costa, ele tem uma porrada de gatilho também, né, velho? Ou, eu vou falar pra você, cara. Eduardo Costa, ele tem uns três, umas tiradas muito loucas. E essa música é uma delas, né? Essa música é uma delas. Ele fez uma versão aqui dessa música original com roupa nova. Mas ficou muito bom com o Eduardo Costa. Falando nisso, eu vou colocar o Eduardo Costa aqui. Quando eu conheci ele em 2003, né? 2003. Eduardo Costa... Ele tinha aparecido aí com aquele Eduardo Costa em Manaus. Ele foi lá na Rádio Antena.
2: Alô, galera. Aqui quem fala com vocês é Eduardo Costa. Alô, Arizona. Tchau, tchau, tchau.
0: Tchau, tchau, tchau, Eduardo Costa.
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0: A letra dessa música. Presta atenção na letra dessa música.
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Bom dia. É, cara, essa música é muito doida, né? Sou amante do sucesso, nele eu mando, nunca peço. Eu compro o que a infância sonhou. Quando você vê esses caras andando de motoca aí, pode olhar que a maioria deles tem um desenho da estrela, né? Este é meu brinquedo. Que quando o cara era criança, véio, o sonho dele era ter um brinquedo, né? Que seja um velocípede, uma bicicletinha. E aí não deu, né, cara? E ralou pra caramba na vida e hoje tem. Então deixa eu te falar uma coisa pra você.

0: é amadurecimento. O nome disso é evolução. O nome disso é sabedoria. Foi necessário. Então aprenda com os erros alheios, porque não vai ter tempo suficiente no mundo para cometer todos os erros sozinhos. E humildade. Quando você reconhece que realmente fez cagada, fala, não, eu errei. Eu contribuí. A pergunta é, né? Quando você olhar assim, alguma coisa assim, ah, meu relacionamento terminou. Então, vamos lá. Você é responsável por quanto desse relacionamento ter chegado ao fim? Quanto por cento é da sua... Não adianta você contar uma história, né? Sempre fritando o outro lado. Vamos lá, fala a verdade pra você mesmo. Você tem que contar a verdade pra você mesmo. Senão você vai viver uma mentira. Bom dia, Arizona. Estou na escuta. Manda alô pra nós aqui. Hotel Nó de Pinho. É verdade. Ali em frente ao comercial Uricá. Não tem erro. Não tem erro, fala mesmo, um abraço pro Fábio, Fábio Acessórios, o amigo do seu carro. Falou, Fabião, bom dia, Fábio. Bom dia, bom dia, bom dia, bom dia. Bom dia, Arizona. Sarapó por cá, amanheceu feio, bom dia. Ô, Sarapó, você tá na onde? Tempo agora, 13 graus, onde, meu Deus do céu, que esse tipo de lugar? Alto Taquari, cara, é verdade. Eu tava vindo pra rádio aqui, Cuiabá tá 19, né? Agora foi pra 20. 20 graus, 20 graus. Alô, gordo. Bom dia, gordo. O gordo já assistiu a missa, tá escutando nós. O gordo da Ouro Branco. Vamos lá?
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0: Bom dia, bom dia, bom dia. 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Alô, gordo!
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Bom dia pra você que tá aí na escuta do Manhã Sertaneja, né? Deixa eu mandar um bom dia aqui ao Pedro, né, rapaz? Grande Pedro! Pedro subiu a montanha também, né, Pedro? É isso aí, meu irmão. Raul! Grande Pedro, engenheiro agrônomo, esposa da doutora Lauriane, né? Então indo pra Primavera do Leste. Pedro, Deus abençoe você. Doutora Lauriane, a senhora também. Muito obrigado pelo carinho da audiência, da carona aí, né? Da carona. Deixa eu ver quem mais tá por aqui na escuta do Manhã Sertanejo. Bom dia, Laranjinha. Bom dia. O Arizona 364. Até o momento, tudo livre. Que trecho é que você tá, Daniel? Daniel, Felipe, que trecho que você tá na 364 aí? Fala pra nós. Bom dia, Arizona. Curimba por cá, passando para desejar um dia cheio de bênção. Um abraço aí pro meu amigo Boné e para você. Então, ó, tô aqui no Pará, fazendo descarrego. Aqui é o Curimba, rapaz. Agora que eu fui ver a cara dele aqui, ó. Agora, tá, a foto do Curimba é igual a cabeça de bacalhau. Tem que ir lá na Noruega para ver, né? Gente boa demais. Próximo de Jaciara, Positanga. Próximo de Jaciara. O Arizona, o weather por cá, primavera, tudo por cá, tá tudo ok, câmbia. Bom dia. O Joaquim Rodrigues, Barra do Garça, tudo chique e bacanizado. Alô, capital do Araguaia, bom dia, Barra do Garça. Bom dia, boiadeiro, Marcão por cá, manda um bom dia pra nós aí, trabalha no posto Colina, Araputanga, Mato Grosso. Ô Pedro, aumenta o volume, Pedro é engenheiro agrônomo. E que só de ser agrônomo significa que você ama a natureza, né? Eu sou apaixonado pela natureza, né? Deus me deu alguns dons, nenhum deles.

sou de mexer com plantas. E eu amo. Lá em casa é assim, minha esposa, ela é chegada, ela tem a psiqueira aí pros bichos, né? Ela cuida muito dos animais domésticos. E eu consigo olhar assim, animal de grande porte, né? E a natureza. Cara, como é que pode, rapaz? Acorda a caçamba, eu sou apaixonado desse aqui, ó. Nada mais gratificante do que você jogar uma semente na terra. Primeiro você prepara a terra, joga a semente, cuida. E toda vez que eu vou plantar uma plantinha, eu falo bem assim, ó. Toda vez que eu falo, ó, eu tô fazendo a minha parte aqui, que Deus mandou semear a semente. Então, tô te jogando na terra, vou cuidar de você, não vou deixar faltar nutriente nem água. Mas você vai lá, cresce e honra o nosso Criador. Porque assim Deus fez, a natureza nos fez também. E é do pó que viemos. E é pro pó que nós vamos voltar. E se você viver no pó, que seja poeira da estrada. Câmbia! É vendo, Shalom Aleichem!

Louvado seja Deus pela natureza, cara, a natureza. Eu vou te falar uma coisa pra você. Você vê essas comunidades terapêuticas, spa, clínica de recuperação, seja de drogas lícitas ou ilícitas. Você sabe onde é que leva o indivíduo? Você sabe onde é que o indivíduo é colocado? Na origem, cara. O indivíduo é colocado de volta na origem. No meio da natureza. Você pode prestar atenção. É na natureza que você vai encontrar equilíbrio. Andar descalço, pôr o pé na terra, lidar ali com a cultura. Por isso que eu falo pra você, meu amigo. Olha,

0: Você pode prestar atenção, é na natureza que você vai encontrar equilíbrio. Andar descalço, pôr o pé na terra, lidar ali com a cultura. Por isso que eu falo pra você, meu amigo, é. A gente veio do pó, Deus nos tirou da terra e diz que não vamos voltar pra terra. Então a agricultura é sagrada, trabalhar é louvável. A Bíblia diz, se não quer trabalhar, não coma! Não coma! Entendeu? Então, simples assim. Deixa eu mandar um bom dia aqui, buongiorno tutti quanti italiano, né? Demo lavorare tutti. Bom dia, João Vitor Forest. Bom dia, gringaiada. Gringaiada é italiano, né? Tutti buona gente. Bom dia pra você que tá aí, né? Como é que se diz? Daquele tipo, né? Mas coração tá igual a ninho de galinha. Largou, brigou, por pura ignorância, né? Fala aí, Bruno Reis,
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1: Vamos pra galera. Bom dia, bom dia, bom dia, bom dia. Bom dia pra você que nos acompanha. Todos os dias a gente faz esse trabalho. Todos os dias gravamos essas mensagens. Todos os dias a gente publica, disponibiliza Facebook Arizona Locutor. Como é que se diz? Arizona Locutor, também a fanpage e também o Instagram, viu? O Instagram. Olha lá. É de domínio público essa mensagem. Ok? Bom dia. Então convido você a refletir sobre a mensagem de hoje. Dizer que essas mensagens são de domínio público, você pode compartilhar à vontade. Não paga nada para compartilhar. Tá certo? Tem uma passagem aqui. Deixa eu colocar para gravar aqui primeiro. Pera aí. Pronto. Aqui. Tá gravando aqui agora. Isso. Tem uma passagem no livro de Efésios, capítulo 4, verso 26. Novo Testamento, Efésios 4, 26 diz: não deixe que o sol se põe por sobre sua ira. Não deixe que o sol se põe por sobre a sua ira. Irai-vos, mas não pequeis, né? Quando a Bíblia fala irai-vos, mas não pequeis, significa o seguinte: a gente pode até ficar com raiva, sabe? Você só não pode é dormir com a cara amarrada. Desentendeu, vai lá e conserta, meu. Tem que consertar, não pode deixar daquele jeito ali. Porque quando você é casado e você briga com a sua esposa ou com seu marido e os dois vão dormir com a cara amarrada, sabe quem é que vai dormir com vocês? Satanás. É. Um dia, presta atenção no que eu vou te falar aqui, que isso aqui é importantíssimo você entender. Um ano para nós é como se fosse um dia para Deus. Lúcifer, tomado pelo orgulho, se virou contra Deus, convenceu, ele usou um argumento tão forte que ele convenceu um terço dos anjos a se virarem contra Deus. Então o argumento, seres incorruptíveis, celestiais e imortais. O demônio então foi expulso para a terra com um terço das estrelas. Mas nenhum deles morreu, eles continuam como anjos endemoniados, mas eles ainda têm a vida eterna, por enquanto, até o juízo. Agora nós, a Bíblia diz que a duração dos nossos dias é de 70 anos, se alguns por sua robustez chegar aos 80, é câncer, enfado. E muitos que estão me ouvindo agora já estão aí, ó, se já não tiver tomando remédio para pressão, tá faltando pouco. Na casa dos 40, como que a gente vai vencer o inimigo? Então ele vai minando de pouco a pouco, ele vai trabalhando ali, ó. E ele, o diabo ele não chega, ele não obriga nós a fazer nada, ele vai trabalhando o nosso psicológico. Ele vai nos bombardeando com informação, de tudo, que é para te tirar a sua atenção, para você não ter um momento de reflexão, você não parar para falar com Deus, você não ter tempo nem de cuidar do seu casamento, nem de dar atenção para sua esposa, nem para os seus filhos, nem para o seu marido, está sempre cansado. E aí, onde vem as desavenças? Então o diabo conseguiu. Aí o problema é o quê? Não é você se irar. É o que você faz quando está com a ira. Irai-vos, mas não pequeis. E não deixe o sol pousar sobre sua ira. Conta que uma professora fez uma dinâmica de grupo com os alunos, que todos começaram a discutir e brigar entre eles. Todo dia, as crianças brigavam. Aí a professora foi chamando: ah, eu não gosto dele, ah, eu não gosto desse, eu não gosto do outro. E eram crianças. Ela foi, providenciou um saco de 60 quilos de batatas e colocou no canto da sala. Ela disse: olha, tá aqui, ó. Colocaram aquele saco de batatas, ela disse: cada um pegue uma batata e escreva o nome de quem você não gosta, de quem você tem raiva. Foram lá e pegaram as batatas e escreviam com letras garrafais, bem forte, né, na batata. Ela disse: agora vocês vão pegar essas batatas, colocar dentro da mochila e todos os dias vocês vão carregar essas batatas até o dia que eu disser que pare. Tá valendo nota. E não é pra brigar, é pra carregar as batatas. Concentre-se nas batatas. E aquelas crianças o fizeram. Um dia, dois dias, três dias. E a batata, ela tem um problema sério. A batata, quando ela apodrece, o odor que ela libera é terrível. E aquelas batatas, além de pesarem, começaram a feder. Um fedor insuportável. E as crianças andando pra todo lado com aquela mochila de batatas, até que teve um dia, alguns se uniram e falaram: professora, por favor, até que dia a gente vai carregar isso aqui? Por quanto tempo ainda vamos carregar essas batatas podres?

0: Chico Viola, te amo eternamente. Tá aí com o verso e tudo. Essa música é linda, né? Quer falar mais alguma coisa aí, Marcão? Fala aí, fala aí.
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Ela disse: assim é o sentimento de mágoa, assim é o sentimento de raiva. Quando a gente enche o nosso coração com aquilo que nos intoxica, além de ser um peso desnecessário, nós, por onde passamos, exalamos um odor horrível. É aquela energia negativa, onde até os animais têm medo, onde as pessoas põem a mão nas plantas e as plantas morrem. Libere o perdão se você quiser viver em paz nesta terra. Jesus já havia dito isso. Não vos inquieteis com o dia de amanhã, cada dia basta seu mal, o dia é hoje, é só por hoje. Você vai chegar diante de Deus e falar: Senhor, conceda-me serenidade para aceitar o que eu não posso mudar. Eu não posso mudar os outros, Deus, mas me dê coragem para mudar o que eu posso, que sou eu. E dá-me também, Deus, sabedoria para saber quem ou o que eu posso mudar e o que eu posso fazer. Sabedoria para distinguir uma coisa da outra. É um dia de cada vez. O ontem não volta. O amanhã ainda não chegou. A vida acontece agora. Libere o perdão. Se acerta com seu marido, com a sua esposa. Ore a Deus por aquelas pessoas das quais você tem ranço. E peça a Deus que te ensine a amar. Eu vou te dizer, eu estou nesse processo e todos os dias eu peço: Senhor, existem pessoas que eu não gostaria nem de saber que elas existem, mas me dá essa capacidade, Deus. Não por elas, mas porque eu não quero carregar esse saco de batata podre. Por favor, mude, mude. Senão você vai exalar ódio, você vai exalar fedor de coisa podre. Só por hoje. É só por hoje, um dia de cada vez.

Efésios capítulo 4, verso 26, quando Paulo escreveu aos moradores da cidade de Éfeso: Irai-vos e não pequeis, não se põe o sol por sobre sua ira, não deis lugar ao diabo. Ele só está esperando a oportunidade. Não tem problema você ficar com raiva. O negócio é o que você faz quando você estressar. Você sabia que não está escrito em lugar nenhum da Bíblia que Deus mandou ele matar Golias?

0: Deus não mandou Davi matar Golias. Deus não mandou Davi matar Golias. Só que Deus conhecia o quê? O temperamento de Davi. Falei, peraí, vou colocar ele no caminho aqui, olha que esse cara cruzar, esse gigante cruzar o caminho de Davi, o temperamento de Davi vai ajeitar a situação desse gigante blasfemador. Deus conhece a nossa raiz, a nossa essência. Ele sabe quem somos nós. É por isso que, presta atenção, o problema não é você passar raiva. Pedro era encrenqueiro, homem. Pedro era confuseiro. Pedro e Paulo, para você ter uma ideia, não amarravam o burro na mesma sombra, porque Pedro achava que a salvação era só para quem era judeu. Que Jesus veio para os seus e os seus o rejeitaram. Paulo achava que a salvação tinha que ser para todos. Por isso Paulo viajava e escreveu as cartas. É essa a razão. Então não vá pensando você que quem é só da sua igreja que vai para o céu. Esquece. Jesus, para começo de conversa, não era evangélico. Era judeu. Maria, para fechar a régua aqui, não era católica. Era mãe de Jesus, era judia. E nenhum deles enfiou religião para ninguém. Depois do século, segunda parte ali, primeira metade, né, do século IV, que foi se instituído o primeiro CNPJ, né, tecnicamente, primeira instituição. Jesus era judeu e não vivia o judaísmo. O estilo de vida dele é que nos faz sermos seguidores de Jesus. Irai-vos, mas não pequeis. E não dorme com a cara amarrada com a sua mulher, não, que Deus vai cobrar de você, viu? Não dê lugar ao diabo. Tudo que ele espera é isso. Você dorme com a cara amarrada. A senhora também, viu, dona? Vê se te ajuda, né? É, melhor morar num barraco do que dentro de uma mansão com uma mulher briguenta. Pare de jogar coisas na cara do seu marido. Tem uma frase paradoxiana isso aqui, tudo, né? Um paradoxo aqui. Boi tem força no pescoço, cavalo no espinhaço, mulher na ponta da língua, o homem na cana do braço. Mulher não tem noção da força que tem no que fala. Use pro bem as suas palavras. 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
1: Bom dia, bom dia, bom dia, bom dia. 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

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Aê. Bom dia, bom dia, bom dia.

0: Olha a hora, conferindo a hora agora, 6:20. Atenção, atenção, atenção, minha gente. Pitimboli entre Jangada e Rosário Oeste. Acidente que aconteceu envolvendo 4 veículos de carga por volta das 2 horas da manhã. Estava interditado até agora. A gente está com o nosso correspondente no trecho lá. Kiko, fala para nós aí, Kiko. Reporta aí como é que tá o andar da carruagem.
1: Ô, Dorizona, bom dia, bom dia, bom dia. Renovado aí para todo mundo. Começou a liberar aqui, pôs.
0: Câmbia.
1: Começou a liberar devagarzinho aqui um acidente.
0: Positivo. Então tá aí, começou a liberar aí. Brigadão aí, Kiko, brigadão mesmo, viu, cara? Show de bola aí, os demais aí. E fica aquela situação, viu? Quem tiver indo aí no sentido desse, estão liberando agora, então, meu amigo. A partir das 7:30 da manhã, 8 horas aí, essa região do trevo, da subida da serra aí, né, a rodovia dos imigrantes. Tendência aí dar aquela encaracrada aí, vai devagarote aí, viu? Vai devagar, trânsito intenso daqui a pouco, tá desde as 2 horas parado ali, tanto no sentido sul quanto norte. Atenção redobrada e que Deus abençoe a todos aí. Muito cuidado aí, tá bom? Vamos ver o que o Kennedy quer. Que é? Creitine, não entendi isso aqui. Caitlyn é o nome dela. Fala aí, Caitlyn.
2: Bom dia, Arizona. Curca Éder. Manda aquele abraço para Marilza, Caitlyn e Israel. Nós estamos de partida para Goiânia, já estamos aqui em Campo Verde. Oh. Estamos ouvindo você aqui em alto e bom som. Oba. Aquele abraço, meu amigo.
0: Falou, Éder. É o telefone da esposa dele aqui. Bom também, tá certo. Bom dia, meu irmão Arizona. Sabá, Chácara Boas Novas, Alta Floresta. Manda alô, por favor, aí pro padrinho que cuida da chácara do Fofão. Abraço. Bom também, né? Bom também. Ô, pode desarmar o satélite aqui, tão dando com nós, né? Olha a hora agora, são 6:22. Ó, tem restrição hoje, hein, gurizada? Tubarão Zara que tiver no trecho hoje tem restrição, hein? Tem restrição em rodovia federal com fiscalização ainda da PRF nessas questões dos freios. Vamos redobrar a fiscalização aí, viu? Já vai sabendo aí que tem restrição para veículo biarticulado, portador de AET. E esteja com o seu caminhão em dia, com o cargueiro em dia aí, né? Normaliza, se quiser questão de revisão, manutenção aí, principalmente os freios aí, tá bom? Restrição começa hoje das 4 horas da tarde, né? Ou seja, das 16 às 22, amanhã, feriado de Corpus Christi, das 6 da manhã até o meio-dia, e no domingo, na volta do feriadão prolongado aí, das 16 às 22. Não passe trote. Trote é crime. E hoje é possível descobrir até em que lugar que estava em tempo real ali, viu? É, o número da PRF é 191. Deus os abençoe.
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0: Olha a hora agora, 6h31, bom dia. 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Bom dia, doutora Larissa. Tá na escuta do Manhã Sertaneja. A Larissa, ela é filha do seu Oderso. Ah, que barbaridade. Seu Oderso é marchando as antigas, meu patrão. Boiadeiro desde os 6 anos de idade aí, ó. Bom dia, doutora Larissa. Um abraço aí. Bom dia pra rapaziada. Alô, gordo, Douro Branco. Bom dia, gordo. Alô, Renival. Renival tá dando os parabéns pra esposa ali, né? É hoje, daqui a pouco eu falo. Pera aí.
1: Arizona.
0: Tchau, tchau, tchau.
1: Reação em estado bruto.

0: Bom dia, bom dia, bom dia. O Renival Rocha de Campo Verde está mandando os parabéns para a esposa Cida, que está fazendo aniversário hoje. Agradeço a Deus por ter em minha vida. Renival Campos. Bom dia, Renival Rocha Campos. Parabéns, Cida. Deus te abençoe. Parabéns a todos os aniversariantes do dia de hoje, os nascidos em 3 de junho. Bom dia, bom dia, bom dia. Vamos ver aqui a piazada, o que eles estão falando aqui. Bom dia, bom dia, bom dia, colonada. Ah, tá aqui, cara, ó. Rapaz, mas que burdoada, né, esse acidente ali na ponta do Chiqueirinho ali, ó. Meu Jesus. Kiko mandou as imagens aqui pra nós aqui. Tá liberado, né, graças a Deus, tá liberada a estrada ali, ó. Tá bom? Bom dia, Arizona. Aqui é o Alex, manda um alô pra nós aqui na Fazenda Rochedo. E também pro Joilson, do Sangrando. Bom dia, o Sangrador deve ser, né? É, deve ser. Bom dia, bom... Alex, é a Fazenda Rochedo. Ah, sim, é verdade, é verdade. Joilson do Sangrador. Fazenda Rochedo, aí sim, ó, nome bonito, hein? Bom pra caramba. O que é isso aqui? Isso é uma bambuzada aqui. Eu vou, oh, cara, eu vou ouvir isso aqui em off, porque vai que tem alguma... Não que ele esteja falando mentira, mas aí ele vai que fala a verdade até demais aqui, vai sobrar pra minha cabeça aqui. Mas eu vou ter...
1: Nossa!
0: Se você, qualquer coisinha que você falar com esses políticos... Ai, ai, ai, ai, ai, ai, ai, ai, ai! É, não, chama a gente de misógino, né? Os políticos aí. Mas vamos ouvir aqui o que o Tubarão tá falando aqui. Eu, qualquer coisa, põe no ar aqui. Se não tiver, algo que me comprometa, né? Porque senão, sobra pro meu lombo. E aí, já viu, né? O mais preto aqui sou eu. Aí eu tô lascado, né, velho? Não, Deus me livre. Vamos lá, vamos ouvir o que ele tá falando aqui. Pera aí.

0: Lá vai. Fala aí, Tubarão, fala aí o que ele vai falar aqui. Escuta aí pra vocês terem ideia.
1: De Arizona, bom dia. Cristiano por cá. Castanheira em busca do suco do pica-pau ali na Juruena, positiva.
0: Use.
1: Vindo aqui na buraqueira, aqui asfalto novo, né, inaugurado. E só a buraqueira, Arizona, você tá doido. Um abraço pra todos aí. Tá bom, meu amigo, bota um modão pra nós aí, pra animar o dia, câmbia.
0: Positiva. Amém. Então tá aqui, ó. É o trecho entre Juruena e Castanheira. No estado de Mato Grosso, faz parte da rodovia MT-170. Rodovia estadual 170, parece a superfície da lua.
2: Brasil.
0: Buraco.
2: Brasil.
0: Essa rodovia também é historicamente conhecida como trecho da antiga BR-174. Eu quero saber se as rodovias do estado tão bonitas... é de verdade ou é só na propaganda?

0: R-174. Eu quero saber se as rodovias do estado tão bonitas é de verdade ou é só na propaganda. 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
0: Bom dia, bom dia, bom dia. 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

0: Bom dia, bom dia, bom dia, bom dia, bom dia! Deixa eu mandar um bom dia aqui, é o gerente regional de marketing e expansão do Beira Rio, né? Alô, Rubens! Bom dia, Rubens, tá levando a filhona, né? A Sofia tá levando pra aula aí, todo mundo ligadinho no Manhã Sertaneja! Bom dia, bom dia, bom dia, bom dia! Você que tá aí com o papai e com a mamãe indo pra aula aí, né? Obrigado pelo carinho da audiência aí, ó! Fala aí, tio, fala aí, fala aí, fala aí!
1: Estou com o tio Arizona. Se a senhora mexer, eu vou chorar sim.
0: É isso aí, não mexe no rádio não. Deixa aqui com o tio Arizona. Piazada tá aqui com a gente aqui, escutando nós no Manhã Sertaneja.
2: Segura, Enzo.
3: Meu amigo Zé Felipe.
2: É nós, hein?
3: Tamo junto.
2: Explodiu.

0: Bom dia, bom dia, bom dia, bom dia, bom dia! Alô, Tina! Boa viagem, Tina! Que a sua viagem seja tão boa quanto o seu destino. Que Deus te proteja, você, a Jojo, na ida e na volta. E durante o período que você estiver em Campo Grande aí, vai lá ver a mãe, né? Maravilha! Alô, bom dia, bom dia, bom dia, bom dia! Bom dia, Nilson Portela! Nilson, na verdade, é um guerreiro, né, cara? Nilson Portela, social ali do da Visão Cuiabá, Insanos Motoclube. Bom dia, mestre! Muito digno e poderoso, Nilson Portela, futuro neófilo, né? Ele é do front, cara. Papa Mike, é por excelência. A Tina também, Tina era sargento, né, Tina? Aí, show de bola. Aí, padrão, hein?
1: Brasil!
0: Padrão, padrão, padrão. Alô, Elvis de Alencar, professor de dança. O Arizona aqui é o puro sangue. Deus abençoe sua vida. Manda alô pra todos da casa do Chico Service. Aqui nós estamos ligadinhos na Gazeta. Estamos prontinho pra cavalgada da Chapada. Que mais tem aqui? Bom dia, Arizona. Manda alô para o Adriano, direto do Rio de Janeiro, Duque de Caxias. Manda alô para os meus familiares em Várzea Grande City. Dona Maria, minha mãezinha, passando agora pela Ponte Rio, Niterói. Aí, cara, que legal aqui. No Rio de Janeiro, trabalhando como executivo.

Aplicativo do transporte de veículos leves e conexões em vários pontos da cidade. Resumindo, motorista de aplicativo. Bom dia, tá? Bom dia pra você que trabalha aí no transporte, deslocamento logístico aí, né? Da massa que faz esse globo girar, né? É o motorista de ônibus, né? Deus abençoe a cada um aí. O Arizona, minha mãe, veio de Rondônia. Cadê quem tá aqui? O Jean. Manda um abraço pra minha mãe, dona Vaide. Ela veio de Rondônia, tá aqui em casa, assinado, Jean. Bom dia, bom dia! O Jean é roia, né? Rolha é o que entope a trilha. Bom dia! Meta um sorriso na sua cara agora, com ou sem dente, né? É, ué, tem um tantão de ouvinte aqui sem dente ouvindo nós, ó. É, esses não tem. Tem os que já perdeu também, que caiu roendo com a lida da vida. Faz parte, né? Faz parte. Ah, tá bom. Para de reclamar, meu, agradeça. Em tudo dai graças. Tudo. Para de lastimar, de se fazer de vítima. Assuma as rédeas da sua vida. Entenda que o autor da nossa fé é Cristo. E a nossa vida é escolha e consequência. Presta atenção nisso. Não dá para mudar o passado, mas dá para escolher como é que vai ser daqui para frente. Então hoje é o primeiro dia do resto da sua vida. Até amanhã. Hoje vai ser ontem. Simples assim. Bugou, né? Então começa agora. Querido Deus, amantíssimo Pai, que nas alturas dos céus habita, obrigado, Deus, porque até aqui o Senhor nos abençoou. Sobrevivemos, estamos aqui em mais um dia, só por hoje, Senhor. Aceite a nossa oração nesse dia, nos dê a capacidade de reconhecer as nossas limitações, nos dê também, Senhor, a dignidade de reconhecer os nossos erros, nos dê, Senhor, a capacidade de amar a quem realmente não merece, mas não por eles, mas para não impedir a nossa comunhão e de nos aproximarmos de Ti, Senhor. Trabalha essa paciência que não é nossa. Trabalha, Deus, essa paciência que ainda não temos. Trabalha a nossa fé, aumenta em Ti, Senhor, para que possamos contemplar a Tua glória e a Tua misericórdia. Esteja com cada um dos nossos ouvintes, independente da profissão, sexo, cor, etnia, enfim. Esteja com cada um deles, afinal, cada ser humano é um mundo. Abençoai a cada colega de trabalho aqui, dos mais simples aos diretores. Aceitai a nossa oração no dia de hoje e Te pedimos, Te agradecemos, Te louvamos e bendizemos. Em nome de Jesus. Amém, amém e amém. Lembre-se que o homem não pode ir tão longe que Deus não possa alcançá-lo. O cair é do homem e o levantar é de Deus. E eu vou me despedindo na esperança de que este mesmo Deus me trará de volta amanhã, a partir das 4 horas, com mais uma edição do Manhã Sertaneja. Alô, Pochorel e região, hoje é aniversário da Andréia. Eu falei mais cedo, mas eu acho que ela não ouviu. Então, já que ela vai entrar no ar agora em Pochorel, parabéns, Andréia Auler, nossa colega aqui de Gazeta de Pochorel. Pronto! O endereço da festa tá no rodapé do rádio aí, viu? É, tá todo mundo convidado.

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0: E beleza, cara do gol, né? Pra muita gente, ou seja, a maioria, amanhã mais um feriado. Que beleza, já tá se preparando aí, né? Pra curtir, tem que curtir mesmo, afinal você merece.
1: Brasil!
0: Feriado na quinta, sexta-feira daquele jeito, aí vem sabadão, só volta segunda-feira, o patrão vai ficar feliz da vida, né? Aquele abraço, vamos até as 11 com o nosso Bom Dia Gazeta. Grande Paulinho tá de volta, achei que essas férias não acabavam mais não, hein, Paulinho? Seja bem-vindo de volta, amigão.

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Pagodinho diferente da nossa manhã de quarta. É, amanhã é feriado, hein? Oh, coisa boa, né? Ouvimos aqui o Ferrugem, Arrependidas. Ainda Israel e Rodolfo, Fernandinho lá no início de Brita e Samuel, Romance Rosa. Bom dia, Gazeta, pessoal. Até às 11 horas, sejam bem-vindos, ó. WhatsApp Gazeta, hein? Daqui a pouquinho ganha destaque, então não perca tempo. Já envie o seu pelo 99987-2045. Certo, combinado? Manda!

Gazeta Express, primeira edição de hoje, Defensoria abre inscrições para mutirão de reconhecimento de paternidade. Foram abertas as inscrições para o Mutirão de Reconhecimento de Paternidade Meu Pai Tem Nome, realizado pela Defensoria Pública de Mato Grosso. A iniciativa busca reduzir o número de crianças sem o nome do pai nas certidões de nascimento no país. A ação oferece serviços gratuitos, reconhecimento de paternidade, acordo para pensão alimentícia, guarda, visita, entre outros, para mães, pais e responsáveis legais.

0: As inscrições podem ser feitas até o dia 30 de junho por meio de um formulário online no site defensoria.mt.def.br ou presencialmente em um dos 16 núcleos da Defensoria, participantes como Cuiabá, Várzea Grande, entre outros. Segundo o cronograma oficial, a coleta geral do material genético para os exames de DNA ocorrerá no dia 3 de julho. Já o dia D, focado no atendimento ao público, entrega dos resultados dos exames de DNA e efetivação dos acordos extrajudiciais será realizado no dia 1º de agosto em todos os núcleos participantes. Da redação de Thalita Rocha para o Gazeta Express.
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4: O Brasil faz o último amistoso contra o Egito no próximo sábado nos Estados Unidos, às 19 horas, horário de Brasília. Bruno Guimarães falou da importância da goleada contra o Panamá por 6-2 na despedida da torcida brasileira.
5: Importante, acho que 71 mil pessoas, né, se eu não me engano, agradecer a torcida que veio e prestigiou. Foi uma linda festa, né, eles podem voltar para casa felizes com um grande resultado.
4: O Brasil estreia na Copa do Mundo no próximo dia 13 em Nova Jersey contra Marrocos. Na segunda rodada, terá pela frente na Filadélfia o Haiti às 9:30 da noite no dia 19. E fechando a participação na fase de grupos, dia 24 em Miami, enfrenta a Escócia. Weber Lima para o Momento da Copa.
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0: 20 graus.
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1: E Gazeta 8:35, já estamos de volta com muita música bacana pra você curtir aí do outro lado nesta véspera de mais um feriado.

Um clássico do Toto Africa, aí na versão do Wesley Safadão, participação da Silvânia Aquino, a música do dia, pessoal.

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0: Tchau, tchau, tchau, moçada, já no clima de feriado, é beleza, né? Pra agitar ainda mais nossa manhã, bora pro Segura Piau, então aumente o volume aí. Primeira edição de hoje com Leonardo, Pedro, Paulo e Alex e ainda Danilo e Davi.
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Não Mexe nas Minhas Gavetas. Fechamos a primeira edição de hoje do Segura Pião com Danilo e Davi. Ainda as novinhas são sensacionais. Pedro, Paulo e Alex. Beber, beber, que saudade dessa, hein? Leonardo e quem curtiu com a gente

0: foi o amigão Celso Marcos. Bom dia, Celso.
1: Bom dia, meu nobre amigo Naldinho Ferreto. Naldinho, uma quarta-feira abençoada aí, meu irmão, pra você e para todos os ouvintes. Muito da
0: obrigado,
1: Gazeta.
0: Obrigado, amigão.
1: Porque tá
0: também.
1: Na Gazeta, mano, velho. Tá legal.
0: Alô, Cristo Rei, Várzea Grande. Querido Oraide também tá ligadinha. Bom dia, Oraide.
2: Bom dia, Naldinho. Aqui é o Oraide do bairro Residencial Cochipó. Quero mandar um alô pra minha família Fernandes, para meus irmãos, Armando, Anderson, pra Valentina, minha neta, aos moradores aqui do bairro. E para você, um ótimo trabalho, um bom feriado amanhã. Tá na Gazeta? Tá legal.
0: Ah, aquele abraço, minha amiga.
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0: Subindo 24 graus.
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0: Gazeta 916. Bom dia.
1: Bom dia.
2: Bom dia.
1: Bom dia, Gazeta.
3: Bom dia, Naldinho.
0: Bom dia.
3: Manda um abraço pra nós aqui no Santa Rosa 2. Hoje estou aqui na casa da minha avó. Toca pra nós aí, Naldinho. Ela até chora essa música aí, lembra de mim? É. Mamãe, tô voltando pra casa. Acho que é Scottson que canta,
0: Scottson.
3: Né?
0: Scottson.
3: Manda pra nós aí, Naldinho. Sintonizado. Manda um abraço pra Mica e Licinda aqui na Cachopa.
0: Aquele abraço. Valeu, Laura Cristina, bom dia.
4: Bom dia, meu amigo Naldinho. Aqui é Laura Cristina do Bairro Marca Moral. Quarto, Naldinho. Naldinho, manda um alô pra minha sogra, Dona Delsa. Minha cunhada Fernanda, minha irmã Valquíria. E todos estão ouvindo a Rádio Gazeta FM.
0: Abraço pra família Laura.
4: E coloca um lambadão aí do Escortição.
0: Agora.
4: Mãe, estou voltando pra casa.
0: Muito obrigado, Laura. Aquele abraço aí pra família.

0: clássico do nosso Lambadão com Escorte Som. A moçada curte, né? De montão, mamãe, tô voltando pra casa. Balançou aí, foi, maravilha. Ainda, Foreigner, I Wanna Know What Love Is. Dos grandes sucessos lá dos anos 1980, começamos com Mil Adjetivos, Kleber e Cauã. 9 horas 21 minutos, excelente quarta-feira para você, 3 de junho de 2026. É véspera de mais um feriado.
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0: Gazeta Express, mais uma edição com elenco completo. Brasil inicia a preparação para a Copa dos Estados Unidos. A seleção brasileira iniciou ontem a preparação nos Estados Unidos para a Copa do Mundo, no centro de treinamento Columbia Park, em Morristown. O treino contou com participação de Marquinhos, Gabriel Magalhães e Gabriel Martinelli. O trio se apresentou após a disputa da Champions League no último fim de semana. Na decisão da principal competição europeia de clubes, Marquinhos conquistou o segundo título consecutivo do torneio. Com as chegadas destes 3 atletas, a delegação da Amarelinha está completa. Hoje o Brasil dará seguimento à preparação em treino a partir das 17 horas, horário de Mato Grosso. No início da tarde, Marquinhos e Igor Thiago concederão entrevista coletiva no hotel onde a seleção está concentrada. A equipe comandada por Carlo Ancelotti treinará em New Jersey até a sexta-feira, quando viaja para Cleveland, cidade em que irá encarar o Egito no sábado. Este será o último amistoso da Amarelinha antes da estreia na Copa do Mundo, no dia 13, em Nova Jersey. Na redação de Thalita Rocha, para o Gazeta Express.
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2: É Gazeta 931, bom dia! Bora destacar o alô, alô dos amigos e amigas, alô! Erinaldo Medeiros, bairro Jardim Brasil, tá mandando parabéns para a esposa dele, Adriana, fazendo aniversário hoje. Ela que está trabalhando neste momento lá no Hospital Central. Muito obrigado pela participação, Erinaldo. Adriana, receba todo o carinho aí da família, do maridão. Forte abraço da equipe Gazeta para você. Parabéns. Bom dia, amiga Ivanete, lá no Nova Conquista, ligadinha na número 1. Bom dia, amigo Naldinho, é Laura Cristina, estamos ouvindo você. Manda alô para minha mãe, Angelina, minha filha Letícia Cristina, no Industriário 2. Um abraço, muito obrigado pela participação.

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2: Bora voltar, pessoal! Temos aqui, hein, 2 vouchers de rodízio de pizza para consumir na Casa da Pizza. General Melo, Music Bar ou Torres. Vote pelo WhatsApp 99987-2045. Temos Imperfeita com Bia Frase, a música 1. Temperatura Alta, Doce Encontro, música 2. Irmão da Lua, Amigo das Estrelas com Zezé de Camargo, música 3, agora tá valendo, agora é com você aí, já tá valendo, participe, boa sorte!
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4: Você deve estar se perguntando.

da pizza da General Melo Music Bar, lá da Beira Rio, ou Casa da Pizza da Avenida das Torres. Beleza? Vote pelo WhatsApp 99987-2045. Música 1, Bia, frase imperfeita. 2, temperatura alta com doce encontro. 3, com Zezé de Camargo, irmão da Lua, amigo das estrelas. Resultado já já. Boa sorte aí.

Mentira, tem uma Gazeta. Participou, votou ainda não? Bora! Ó, pelo WhatsApp 999872045. Temos aquele presentão, dois vouchers de rodízio de pizza para consumir na casa

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1: Na Copa do Mundo de 1950 aconteceu a primeira participação da seleção inglesa, os inventores do futebol, que haviam esnobado as edições anteriores. A participação inglesa foi um desastre, sendo eliminada na primeira fase e perdendo por 1-0 para os Estados Unidos, naquela que pode ser considerada a primeira zebra da história das Copas. Além desse jogo, os ingleses venceram o Chile por 2-0 e perderam para a Espanha por 1-0.
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5: E Gazeta 951, bom dia!
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5: Muito bem, aquele abraço a todos que participaram. Quem se deu bem? Tá levando 2 vouchers de rodízio de pizza para consumir na Casa da Pizza? É a amiga Reika Rodrigues Alves, bairro Itamaraty. Telefone é o 99238, final 03. Parabéns, Reika Rodrigues Alves, bairro Itamaraty, a mais votada vencendo o Tiratema. Música 3.

0: 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Diego e Toru, que pena.
1: Que pena!
2: Que pena.
1: Faz barulho pra Thales nessa.
3: Gazeta 959, bom dia.
4: Bom dia, Gazeta.
3: Minha amiga Davene Carvalho diz aí, bom dia.
5: Bom dia, meu querido Naldinha, que é Davene Carvalho. Estou passando para desejar uma ótima quarta-feira para todos. Gostaria de ouvir uma música que marcou a minha vida.
3: Então, desculpa, canta.
5: Meu inglês, tá? De feliz, you know, you take it in the dance for me. No, baby, please, condone.
3: Essa é a Davene Carvalho.
5: E oferecer para todos. Tá, Gazeta? Tá legal.
3: Cantou e encantou, viu, Davene? Como sempre.

0: Especialmente para você que já está aí, né? Se preparando para o feriado desta quinta-feira. Real som agitando a moçada, Voltei Amor. Participação do Jojo Marques, Evil Leave Me Now. Chicago, especialmente para a querida Daviane Carvalho, participou, pediu esse grande sucesso. E que pena, Thales Lessa com Diego e Vitor Hugo lá no início. Alô, meu amigo Mário Valdo Marques.
1: Olá, Naldinho. Bom dia. Mário Valdo por cá na sintonia, mandando um grande abraço para toda a galera do transporte coletivo aí, sempre curtindo a melhor programação. Se for possível, Naldinho, manda aquele sucesso de Leonardo. Amanhã eu nem sei. Para todos que curtirem aí, porque tá na Gazeta, tá legal.
0: Ah, abraço, amigão. Joelma, bom dia.
2: Bom dia, Naldinho. É Joelma aqui de Rosário Oeste.
0: Alô, Rosário.
2: Manda pra gente aí, Eduardo Costa. Já tem alguém em seu lugar. É pra todo o pessoal de Várzea Grande, para os meus filhos.

0: Filhos, Raine, Fábio e pra todos que curtirem a música, porque tá na Gazeta.
1: Tá legal. Tá legal. Paulo Cesarão, irmãozão, bom dia. Bom dia,
2: meu amigo Naldinho, que é o irmãozinho do transporte coletivo. Manda logo pra galera do ônibus, do Uber, do caminhão. Aí você manda aquela música pra nós, do Scott Som. Tá na Gazeta, tá legal. Tchau e obrigado.
1: Professora Clara em Santo Antônio de Levezé, bom dia.
3: Bom dia, amigo Nadinho. Manda um alô aqui para Ícaro e Isa, que estão na escuta com
1: bom
3: você.
1: Bom dia, pessoal.
3: Professora
1: muito
3: Clara
1: obrigado.
3: Em Santo Antônio de Levezé, tá na Gazeta, tá legal.
1: Ney, bom dia.
4: Ô, Naldinho, bom dia, bom dia. Ney por cá. E aí, Naldinho? Como que tá a luta?
1: Tudo jóia, amigão.
4: Essa quarta-feira aqui vai ser ensolarada, hein, Naldinho? Naldinho, acabei de passar aí por frente da Gazeta aí. Rapaz, quase que parei aí, Naldinho.
1: Ô, nem pra encostar, tomar um café aqui aí com a gente, amigão. Ô, Ney.
4: Mas eu tô indo aqui no CPA aqui, Naldinho. Mas aí, Naldinho, como que tá a expectativa pro feriado amanhã?
1: Ah, alta, né? Pessoal se preparando. Time,
4: Naldinho, só daqui um mês pra nós jogar, né, Naldinho?
1: Tá certo,
4: Copa Coringão, do Mundo, né? Tá aí, Naldinho. Ô, Naldinho, desejar aí um feliz quarta-feira pra todos os ouvintes da Gazeta aí, especialmente pra você. Vamos que vamos, hein, Naldinho? Toca um pagodão pra nós aí, Naldinho. Pagodão de raça negra pra nós aí, qualquer uma aí, Naldinho. Tá na Gazeta,
1: a pouco
4: tá
1: tem
4: legal.
1: Pagode, mais pagode na nossa programação. Grande Ney, ó, tá falando do futebol depois da Copa, é. Coringão estará de volta, hein? Sim, daquele jeito arrasador, o nosso Coringão. Tô brincando, o Ney não é corintiano, o Ney é flamenguista, né, Ney? O vai, Flamengo! Não era essa a que eu quero. Não é essa. Essa é Chora Não, Bebê. É a clássica aqui que todo mundo curte, né? Quando a gente coloca. É essa aqui, ó, da vozinha dizendo que não vai, não.
5: Não vai, não. Ele não vai, não.
1: Chinei.

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3: 26 graus.
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1: É Gazeta 10 e 18, bom dia.
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1: 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Ah, com uma grande referência aí do movimento sertanejo universitário, né? Tô falando de João Bosque e Vinícius. Três sucessos com a dupla Fim da Noite, Não Era Você e Medida Protetiva.

0: João Bosco e Vinícius, uma das duplas mais importantes do Brasil, a pioneira do movimento sertanejo universitário, é amigos de infância, começaram a cantar juntos lá na década de 1990, tem muita história, hein? Ouvimos aqui Medida Protetiva, participação do Gustavo Lima, Não Era Você, e ainda com participação de Maiara e Maraíza, Fim da Noite.
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0: Mais uma edição do Gazeta Express, estúdio musical para gravação de músicas gratuitas, é inaugurada em Cuiabá.
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0: A inauguração do estúdio musical Mestre Bolinha será realizada nesta quarta-feira, às 19 horas, no Museu da Imagem e do Som de Cuiabá. O evento é aberto ao público. A programação inclui apresentação da banda da Polícia Militar, além da presença de autoridades municipais e dos 59 artistas selecionados para utilizar o estúdio. A previsão da Prefeitura é realizar, em média, 4 gravações por mês. O cronograma, no entanto, poderá ser ajustado conforme a complexidade de cada projeto, que envolve etapas como produção, arranjos, captação, edição e finalização. As inscrições ocorreram em março deste ano e os participantes foram escolhidos por meio de edital, que recebeu mais de 90 inscrições e selecionou os projetos com melhor avaliação técnica dentro da capacidade do estúdio. De acordo com a Secretaria de Cultura, a iniciativa tem como objetivo fortalecer a produção musical local e ampliar as oportunidades para músicos da região registrarem seus trabalhos em estúdio profissional. Da redação de Thalita Rocha para o Gazeta Express.
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7: É Gazeta 10h40, bom dia.
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7: Bom dia, Wilson.
9: Bom dia, Naldinho. Aqui é o Wilson, estamos por cá dentro desse Cuiabá. Estamos aqui operando o braço de ferro, Naldinho.
7: Bom trabalho aí,
9: Gabinho, na Gazeta sempre.
7: Muito obrigado.
9: Naldinho, manda aquela música do Chapeludo pra nós.
7: Chapeludo agora,
9: música
7: agora.
9: De feriado.
7: Valeu, amigão.

Sucesso mundial lá dos anos 1980 com o grupo Toto Africa. Aí na versão de Ashley Safadão e Silvânia Aquino, Eclipse Total, a música do dia.

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0: 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Faltam 8 dias para o início da Copa 2026.
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6: Gazeta 10h55, daqui a pouquinho tem ela por aqui. Darlene Rodrigues, 3 da tarde, John Chimans, 8 da noite, o Max Willian, a todos, excelente quarta. Volta amanhã bem cedinho pra curtir o feriado aí com os amigos e amigas. Até lá.

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gente. Bom dia! Bom dia! Mais um Show Business aqui na Gazeta FM, até logo mais uma da tarde. Hoje é véspera de feriado, meu Deus do céu! Véspera de feriado! Ei, coisa mais boa, você vai trabalhar daquele jeito hoje.

uma sexta-feira na sua quarta-feira, né? Pra você, pra mim não tem não, tá? Não acho graça nenhuma em feriado. Não, eu não acho nenhuma graça em feriado, porque eu tenho que estar aqui normalmente amanhã. Então pra mim não tem graça nenhuma. Mas se pra você tem, aí eu vou criar um climão aqui de véspera de feriado pra você. Então, obrigada, muito contra meu gosto, tá? Uma raiva de feriado que eu tenho que trabalhar normalmente, todo mundo feriando e eu aqui. Ah,

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música fez muito sucesso nos anos 90, sabia? Na real, eu nem lembro direito, nem sei com quem que fez sucesso essa música aí. Não lembro direito, não. Mas fez muito sucesso essa música depois que você mata meu coração. E aí, o Eduardo Costa foi lá, junto com esses meninos aí, não é? E regravaram. Olha, vou te falar, mas ficou bonita, né? Peraí, deixa eu colocar uma senha aqui. A pessoa chega assim... em cima da hora, né? É, ela chega assim nos 50 e larai do segundo tempo. Ai, ai, ai. Como é que tá o dia hoje? Como é que tá a quarta-feira? Tá boa aí? A quarta-feira tá boa? Como é que tá a quarta-feira? Tá boa? Tá tipo parecendo sexta mesmo ou nada? Ah, pra você tá, né? Amanhã é feriado. É, amanhã é feriado. E aí tá todo mundo numa alegria danada, tem uma sexta na sua quarta-feira e tem eu aqui fazendo companhia pra você com gosto, com alegria, tá? Olha, daqui a pouco...

0: Marco, eu quero ver o WhatsApp aqui. Manda o que, que tem pro almoço hoje. Hoje eu cheguei com uma fome aqui, gente. Nossa senhora! Eu já tô pensando o que a Raildo e a Maria fizeram pro almoço hoje aqui na Gazeta. O almoço aqui é bom, hein? Nossa senhora! O que, que será que tem hoje? Eu fico rezando pra Thalita aí depressa pra ela poder falar o que, que tem pro almoço hoje. Eu tô com fome, acordei cedo hoje. Nossa senhora! E aí, como é que tá o almoço? Me conta o que, que tem hoje. Grava um áudio e manda aqui pra mim, eu vou escutar já já. Viu? No WhatsApp da rádio. Me conta o que, que tem pro almoço. 999-87-2045. Eu quero ver se o seu tá melhor do que o daqui hoje. Conta aí pra mim. Daqui a pouco vou te contar uns babados das celebridades aqui, viu? O que, que tem pra contar hoje, Thalita? Preparou coisa boa pra contar hoje aqui na véspera do feriado? Como é que tá hoje?
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0: Ana Castela rebate críticas da internet por revelar ter colocado Dio. Uai, o que que tem, gente? O Dio é a menor coisa que existe? Eu uso há anos. Nossa senhora, eu uso há anos, minha filha usa, é melhor, é bom absurdo. Tá doido? Vou te contar com detalhes. Ana Castela colocou Dio e ela foi falar. Esse negócio da gente falar, né? É melhor não falar nada. Você fala, você dá pano pra manga pros outros falar, criticar, né? Itapema desbanca Balneário Camboriú e tem o metro quadrado mais caro do Brasil. E tem apartamento naquele Itapema, hein? Nossa senhora! E tem obra naquele Itapema, meu Deus do céu! Postura da Maraísa durante encontro com o prefeito em Camarim divide opiniões na internet. O que, que ela aprontou? Vice-campeão de A Fazenda, ator, gasta R$500 mil pra se casar num castelo. Já tá torrando dinheiro? Uai! Instagram testa limite para posts repetitivos entre os adolescentes. Eu vou te contando no decorrer de hoje. Fica coladinho, coladinho aqui. Senado aprova projeto que dificulta aborto legal em menores vítimas de estupro. Aí umas leis, olha, que chega da vergonha de falar de certas leis que a gente tem no Brasil, né? O Senado Federal aprovou ontem um projeto de decreto legislativo que derruba uma resolução do CONANDA, que é o Conselho Nacional da Criança e do Adolescente, que regulamentava o aborto legal por crianças e adolescentes vítimas de violência sexual. Como é que derruba uma proposta dessa? Credo, crem Deus Pai. A proposta foi incluída de última hora na pauta do dia como um item extra pauta. Além de ter sido votada de maneira simbólica, sem o registro de como votou cada senador. A resolução do CONANDA estava em vigor desde o ano passado. O conselho afirmou que a decisão representa um retrocesso e constitui um ataque aos direitos da infância e adolescência no Brasil. O projeto já tinha sido aprovado pelos deputados e, como se trata de um decreto legislativo, não precisa da sanção presidencial para entrar em vigor. Mas aí o Senado veio e aprovou esse projeto que dificulta o aborto legal em menores vítimas de estupro. Eu achei de um retrocesso, meu Deus, é cada coisa que acontece nesse Brasil. As nossas leis são uma vergonha, né? Como é que você vai contar com justiça diante de leis tão precárias? Isso aí já devia ter sido, ó, sancionado, legalizado há tempos, não é verdade? Que absurdo, é um retrocesso, credo. Imagina uma vítima de estupro, uma criança ou uma adolescente que engravida e ela tem que levar essa gravidez adiante. Imagina! Você que tem filho, tem filha, né? Você que tem filha, se coloca no lugar. Crem, Deus Pai!
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4: A seleção brasileira já está em território norte-americano e já realizou seu primeiro treino nesta terça-feira. No domingo, o selecionado se despediu com uma goleada para cima do Panamá por 6-2. Danilo do Flamengo, que foi o

0: primeiro a ser confirmado por Ancelotti, afirmou que vai para a Copa para jogar.
1: Jogando, estando em campo, jogando futebol, me dedicando e dando resultado, que é o mais importante. Obviamente a experiência e tudo aquilo que a gente pode ajudar extra-campo, eu sei que é importante, mas não é só por isso que eu estou aqui.
0: O Brasil encara o Egito sábado às 19 horas, horário de Brasília. A Copa do Mundo começa no dia 11 com o México e África do Sul no Estádio Azteca. Weber Lima para o Momento da Copa.
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1: Hora certa, 11:33.

aqui. Uma excelente hora do almoço pra você ligado, ligado aqui na Gazeta. Já tô conectada aqui, viu, no WhatsApp da rádio. Já tô conectada aqui pra você me contar o que tem pro almoço aí, pra você conversar comigo aqui na hora do almoço. Fica à vontade, 999-87-2045. Vamos ouvir, Ed Brito e Samuel?

0: Esse é o nosso show business aqui na Gazeta FM, 11h43. Quem tá comigo aqui agora, na hora do almoço com o rádio ligado? Oi, oi, oi, bom dia.
1: Bom dia, bom dia,
0: bom dia.
1: Nosso almoço hoje é nada. Bora, bora almoçar?
0: Bora.
1: Bom dia. Quero concorrer aos prêmios de hoje. Tá, Oswaldina Miranda Silva, mora aqui no Itamaraty, Planalto.
0: Tá bom, Oswaldina. Beijão pra você, minha linda. Obrigada pela sua companhia. Bom almoço pra você. Tá gostoso hoje o rango aí, hein? Nossa senhora. Oi, bom dia.
2: Olá,
0: oi?
2: Dali. Oi. Beleza? Aqui é o Rodrigo.
0: Ô, Rodrigo.
2: Manda um abraço pro meu pai Barros, lá em Chapada, taxista, todos os taxistas aí, motores de aplicativo.
0: Beleza.
2: Joga um Mateuzinho sucessinho aí pra nós.
0: Tá bom.
2: Hoje, 17 horas, é feriado.
0: Verdade.
2: Valeu.
0: É verdade, Rodrigo. 17 horas tá quase, tá perto. Tem uma sexta na sua quarta hoje, Rodrigo. Quem mais?
3: Fala, oi, Dali, bom dia. Rodrigues, a mulher maravilhosa.
0: Tá falando
3: Thiaguinho Fita Eterno.
0: Fala,
3: aqui,
0: Thiaguinho.
3: Vou comer um peixe assado, recheado por dentro.
0: Você tá doido. Uma... Nossa senhora, Thiaguinho. Vai comer bem demais da conta hoje, hein? Ah, não. Deu água na boca aqui, um peixinho recheadinho por dentro com uma farofinha de couve. Ou se não, eu gosto com farofa de banana também. Ah, mas farofa de banana fica gordurosa dentro do peixe. Você não come se você não gostar, eu adoro. Quando tem é bom, hein? 15 minutos para o meio-dia, uma excelente hora do almoço para você, ouvinte legal. Daqui a pouquinho eu venho com os babados das celebridades para contar para você aqui, viu? Fica ligado, ligada. 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
0: Manda aí com seu nome e nome do bairro.
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8: Muito bem, mais um Tira Teima aqui na Gazeta FM, tá na Gazeta, tá legal. Deixa eu ver o que tá valendo hoje no Tira Teima, o que tem pra hoje? Hoje é quarta, é véspera de feriado? Ah, tem rodízio. Rodízio de pizza na Casa da Pizza pra você e pro seu acompanhante. Você vai aproveitar, é uma delícia esse rodízio da Casa da Pizza. Nossa Senhora, mas é bom. Bora então, dá até pra curtir o feriadão lá comendo um rodízio de pizza, você e o seu acompanhante. Música 1, Beijo Bom, Jonathan e Adam. Música 2, Estranho de Novo, Felipe Araújo. Música 3, Risk It All, Bruno Mars. Você vai escolher aquela que você curte mais. A mais pedida, eu trago mais uma vez aqui pra gente poder escutar, né? Mais uma vez a vencedora. E tem o presente que eu te falei, tá? Tem que votar pelo WhatsApp da rádio. 999-87-2045. É o seu nome, o nome do seu bairro e de qual música você gosta mais. Ok? Pode começar a votar então.
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0: Mais um tiroteio, então, valendo rodízio de pizza pra você na Casa da Pizza, pra você e pro seu acompanhante. 999-87-2045, é só votar. Seu nome, nome do bairro e a música 1, 2 ou 3.
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0: Temperatura nesse momento, 31 graus.
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6: Gazeta FM, meio-dia e 11. Vamos com o resultado do tiroteio na hora do almoço. Você votou aqui? Votou agora? Pra ganhar o rodízio da Casa da Pizza? Então, beleza, vamos ver quem ganha. Agora que o rodízio de pizza da Casa da Pizza. Vai você e o seu acompanhante aproveitar esse rodízio maravilhoso. Eu toquei 3 músicas, né? Toquei Risk It All, Estranho de Novo, Beijo Bom. Quem ganha?

a Marilene Klein, bairro Santa Isabel, telefone 99350, final 94. Marilene Klein, Santa Isabel, Cuiabá, 99350, final 94. Marilene, você ganhou o rodízio da Casa da Pizza, vai você e o seu acompanhante. Tá bom, minha linda? Aproveitar, é só passar aqui para retirar o voucher com a Naira. Se você vier hoje, véspera de feriado, Marilene, venha até às 5h30 da tarde buscar. Tá bom, minha linda? Olha a música vencedora.

Meio-dia, 15 horas do almoço, que beleza! Ótima hora do almoço pra você, ligadinho, ligadinha aqui na Gazeta, viu? Seguimos juntinhos aqui. Muito legal saber que você tá acompanhando a hora do almoço aí, né? Acompanhando o programa na hora do seu almoço. Deixa eu te falar, Ana Castela decidiu abrir o jogo sobre sua saúde íntima, mas ela acabou esbarrando num tabu persistente na internet, né? Ontem ela falou nas redes sociais, foi fazer um desabafo depois de receber uma enxurrada de críticas por compartilhar detalhes sobre a colocação de um DIU. A artista não se calou depois dos comentários que classificaram a atitude como desnecessária. Aí tudo começou quando a cantora resolveu dividir com os fãs, de forma muito natural, as orientações médicas que ela recebeu, né? O problema surgiu quando vídeos desse relato começaram a circular em páginas de fã-clubes, atraindo julgamentos, ironicamente, de outras mulheres, que é sempre mulher que critica, homem não perde tempo em criticar, homem não critica amigo, não critica colega, não critica ninguém, é mulher que faz fofoca e conversa fiada. É... Você pode ter certeza que a mulher é que conversa fiado, né? Aí quando acontece alguma coisa assim nas redes sociais, igual a Virgínia, por exemplo, que o

povo desce a lenha, é sempre mulher descendo a lenha, igual a Dona Castela coloca a Dil. Eu acho que toda mulher, né, que quer um procedimento, né, anticoncepcional, é tipo assim, o Dil é um dos melhores, na minha opinião. Eu faço uso também, pronto. Agora já vamos falar, a Dani falou que usa Dil, uso. É bom, pronto. Aí, Ana Castela ficou indignada com um monte de conversaiada fiada nela. Aí ela fez um monte de vídeo, colocou lá nos stories dela, não sei se os vídeos ainda estão, né? Ela falou, nossa, um monte de mulher falando que desnecessário. Se eu não falo sobre isso, outra pessoa vai falar, né? Ana Castela falou que a troca de informações sobre contracepção deveria ser algo livre, né? O que tem de mais? Uma mulher não pode perguntar pra outra sobre Dil e não pode falar que tá usando Dil, não, gente? Eu acho assim, eu acho tão legal, é um método tão interessante que eu uso há tantos anos, né? E assim, eu não sei, tem pra mim que quem não usa, quem fala é porque não pode. Ah, não, quem fala é porque não pode ir lá colocar. Ah, uma falazada, a gente posta as coisas, quando posta as coisas, sempre mulher que vai lá e... Gente, vamos enaltecer as mulheres, que é isso que homem faz, sabia? Um amigo sempre enaltece o outro amigo. Mulher não, mulher tá lá descendo a lenha em outra. Vamos parar de descer a lenha nas mulheres. Vamos colocar as mulheres pra cima nas redes sociais. Tá cada uma na sua luta diária ali, entendeu? Aí como é que pode uma mulher vai lá e detona a outra? Não, e conversa fiada. Ó, eu vou te falar isso, viu? Eu já sou uma mulher madura, eu posso falar. Conversa fiada é sempre envolvendo uma muezada. Nossa senhora! Eu, de um tempo pra cá, eu falei, eu não vou falar mais nada, eu não posso falar nada, senão tomo um peso, posso falar nada. Outro dia eu falei, ai, credo, não posso dar opinião nenhuma, se eu der qualquer opiniãozinha minha, vira um trem. Então, assim, melhor evitar. Mas, assim, apoie as mulheres, viu? Mulheres, apoie outra mulher. Eu, hein?

Achei bonitinho, eu gosto desse estilo aí, sabia? Adoro esse estilo. Acho tão alegre, tão gostoso. Wesley Safadão com a Silvânia Aquino. A música da versão do Toto, do África. Uma versão diferente. Muito bonita, muito gostosa. Eclipse total. Itapema, no litoral norte de Santa Catarina, desbancou a vizinha Balneário Camboriú e passa a ser a cidade brasileira com o metro quadrado mais valorizado para venda de novos imóveis no país. Os dados divulgados nesta terça-feira são referentes ao mês de maio pelo índice Fipzap da Fundação de Pesquisas Econômicas, que monitora os preços em 56 cidades do país. Balneário Camboriú, que tem alguns dos arranha-céus mais altos do país como principal referência nacional em imóveis de alto padrão, ocupava o posto desde 2022. Agora com Itapema na segunda posição. Agora os dados mostram Itapema com o preço médio de R$ 15.226 contra R$ 15.215 de Balneário Camboriú. O top 10 ainda tem terceiro lugar, Vitória no Espírito Santo. Quarto lugar, Floripa. Quinto lugar, Itajaí, também em Santa Catarina. Sexto lugar, Barueri. Sétimo lugar, São Paulo. Oitavo, Curitiba. Nono lugar, Vila Velha no Espírito Santo. E décimo lugar, no Rio de Janeiro. Olha, nossa, que delícia, né? Você poder comprar um apartamento. Eu tenho um amigo que ele tem vários apartamentos em Itapema, né? Ele investe em vários apartamentos lá em Itapema. E olha, se eu tivesse o tal de dinheiro, também investiria. Que lugar, né? Uma delícia. Eu adoro Santa Catarina, sou muito suspeita. Adoro Floripa, Itapema, Balneário. Que cidade que é Balneário, né, gente? Que lindeza aquela cidade, que delícia. Nossa, adoro Balneário. Não, claro que fora de temporada é mais gostoso, né? Enfim, gosto de Vila Velha demais da conta. Conheço Vila Velha demais. Vitória no Espírito Santo também, não é? E assim, Vila Velha também, Vitória, Guarapari, Miaí, Piriri, Marataízes também lá no Espírito Santo. Você tá doido? Ô, meu Deus! Será que eu aposento e vou morar lá num desses lugares? Será? Ah, será que se eu aposento aqui, compro um apartamento e vou embora? Eu acho. Ai, ai, ótima hora do almoço pra você ligado, ligado aqui na Gazeta. A gente fala de sair de Cuiabá e quando a gente sai de férias, a hora que a gente tá no avião voltando, ver Cuiabá lá de cima, ai que delícia, graças a Deus, né? É, eu sou desse jeito, falo mal do calor de Cuiabá às vezes, calorão danado, credo, mas aí quando viajo, né, curte a viagem, tudo, aí você tá lá em cima, assim, a hora que vai chegando, que você vê Cuiabá, ai que delícia, graças a Deus.

0: Deus. Né? Acho que eu não saio daqui, não. Morrer aqui, vocês vão me enterrar aqui, hein, gente? Hein? Vocês vão me enterrar aqui, nesse Cuiabazão. Ô, lugar bom! Bom, e atenção! Comércio poderá funcionar no feriado, viu, gente? O feriado de Corpus Christi, celebrado nesta quinta-feira, vai alterar o funcionamento de órgãos públicos e serviços de saúde na capital. O expediente da Prefeitura de Cuiabá de mais órgãos da administração será retomado normalmente na sexta, depois das 8 horas. Nos órgãos estaduais, ponto facultativo, retorno na segunda-feira. Serviços como coleta de lixo, manutenção, distribuição de água, defesa civil, serviços de fiscalização e orientação de trânsito mantidos normalmente. Na saúde, funcionará um regime de plantão. UPAs, policlínicas do Pedra 90, Centro Médico Infantil, HMC, Pronto Socorro de Cuiabá e também o Hospital São Benedito. O comércio de rua e os shoppings poderão abrir normalmente. A convenção trabalhista vale para empresas, trabalhadores do comércio varejista das duas cidades em Cuiabá e VG, conforme acordo estabelecido entre os sindicatos e o laboral. Entre os espaços abertos ao público, o Aquário Municipal, o Museu do Rio, aí tem os parques também da cidade, enfim. Meio-dia e 28. Boa véspera de feriado para você.
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3: Hora certa, 12:35.
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3: Hora de mais um Segura Peão aqui na Gazeta. Ô, oh, hora boa, eu gosto demais da conta. Você gosta também do nosso Segura Peão? É bom, é bom. Vamos ouvir Amo Noite e Dia, do Jorge Matheus agora aqui. Saudade Estranha do Murilo Rufi. Não Namora Cleiton e Romário, Zé Neto e Cristiano. Vamos começar já. Já vamos começar. Segura Peão!
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0: Beto e Romário, Zeneto e Cristiano não namora. Encerrando o Segura Pião, 15 pra uma.
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0: Gazeta FM, 7 minutos para uma.

0: Fred e Fabrício aqui na Gazeta FM, tá na Gazeta, tá legal.
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0: Atenção à participação da Maiara e Maraísa na festa do café lá em Caratinga, Minas Gerais. Nossa Senhora, pertinho da minha cidade, lá onde eu nasci, Mãe Uaçu, olha, mas é vizinha ali, sabe? Que lá, assim, é a cada 20 km tem uma cidade.

cidade lá em Minas Gerais. O estado populoso é Minas Gerais. Então, aí o que aconteceu? Repercutiu nas redes sociais, né, as imagens do encontro da dupla com o prefeito Giovanni Correia antes do show realizado na última sexta-feira. No vídeo, no camarim,

0: Curtiu nas redes sociais, né, as imagens do encontro da dupla com o prefeito Giovanni Correia antes do show realizado na última sexta-feira. No vídeo, no camarim, internautas falaram a postura da Maiara durante a recepção enquanto o prefeito apresentava lembranças da cidade, né, agradecia a presença das artistas. A cantora apareceu sorrindo assim bem discretamente em alguns momentos, mexendo no celular, assim completamente nem aí pro prefeito. A Maraísa até que participou da conversa, agradeceu o convite, falou da importância da apresentação e coisa e tal. Mas eu acho que a Maiara, ela faz de propósito, ela faz uma carinha assim, blasé. Ela vai tirar foto com, por exemplo, com autoridades, como o prefeito da cidade de Caratinga, ou até com os fãs mesmo. Ela faz assim, uma carinha assim de desdenha, a Maiara. A Maraísa, ela é mais legal, né? A Maiara é aquela que parece estar meia lerda. Deus que me perdoa. Pronto, falei, não parece estar meia lerda, Babilônia Maiara? Você vê as entrevistas dela, ela tá assim, aquela coisa, sei lá. O emagrecimento que ela teve, que foi rápido demais. Não sei se tomou as canetas, deve ter tomado no início, lá, quando tava fazendo sucesso. Ela é lesada, assim. Ela acho que ela tem um B.O., aquela menina. Ela deve ter algum B.O., não é possível, entendeu? A Maiara. Eu não gosto dela, sabe? Não gosto de Maiara e Maraísa. Então, pô, a gente vai me pegar. Porque se for pra tocar a música aqui, fazer super sequência e falar bem, Maiara e Maraísa, maravilhosa, suas lindas, eu falo, mas... Eu acho a Maiara esquisitinha, cara. E toda foto que você vê ela fazendo uma foto, um vídeo com um fã, né? Gente, se é artista, quis tanto isso. Por que não dá uma atenção pro fã? Não dá ali o prefeito entregando lembranças e coisa e tal, e não sei o quê. E ela fazendo pouco. Ah, não. Pelo amor de Deus, ela tá meia lerda, essa menina. Credo. Falei. Pronto, falei.
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0: Temperatura nesse momento, 31 graus.
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ligação aqui na Gazeta, gente. A partir de agora, viu? É agora ligação. 999-8720-45. Pra você participar agora aqui comigo do programa, tá bom? Você grava um áudio, você manda pra mim, você conta como é que tá a véspera do seu feriado, tá? Conta pra mim como é que tá a sexta-feira aí. Darling, como assim? Sexta-feira, ué, tem uma sexta dentro da quarta-feira hoje? Tem uma sexta dentro da sua quarta-feira hoje. Pode observar que tem. Você é de Camargo a primeira.

0: na Gazeta, ignora. Tá na Gazeta, tá legal. Oi, boa tarde.
1: É o Claudemir do Alta Serra.
0: Oi, Claudemir.
1: Tô com a música do... do Scott Som pra nós aí. Scott a nossa Som. História.
0: Tá bom.
1: Tá na Gazeta, tá legal. Manda
0: beleza.
1: Pra todos os ouvintes da Gazeta Serra.
0: Beleza, Claudemir, meu querido. Boa véspera de feriado, Claudemir. Oi, boa tarde.
2: Oi. Boa tarde, Cheirosa. Boa estamos tarde. Assim na véspera do nosso feriado.
0: É?
2: Toca um lambadão pra nós aqui. Nós estamos aqui no São Gonçalo, Beira Rio, tomando aquela geladinha e comendo peixe assado.
0: Nossa.
2: Vamos pra cima.
0: Você tá doido, vocês estão bem demais da conta? Nossa senhora. Jonathan, querido, beijão pra você, hein, Jonathan. Ah, comer um peixinho assado, tomar uma gelada na véspera do feriado, menino ainda escutar um lambadão. Ah, pronto, fechou. Oi, boa tarde.
3: Boa tarde. Não, aqui é o Antônio.
0: Oi, Antônio.
3: Me deixa uma música aí pra mim, por favor, amiga. Ah. O Henrique Juliano, tô meio apaixonada.
0: Você tá meio apaixonada.
3: Mando meus amigos. O Gordinho Frio, meu patrão, o Eric, o Alan e o Agnaldo, do Baile. Tá bom, amiga?
0: Tá
3: bom. Ótima tarde pra você aí. Bom trabalho pra todos nós, tá? Tá na Gazeta, tá ligado, linda?
0: Ô, Antônio, mas você tá meio apaixonado que você sofreu, assim, que você tomou, assim, na testa, na cara? Ou você tá apaixonado porque você conheceu alguém? Porque tem vários, né... É assim, apaixonado quer dizer muita coisa. Ou você tá sofrendo, entendeu? Porque você, de repente, foi corneado, alguma coisa assim. Ou você tá apaixonado porque você conheceu alguém novo, né? Então, me conta, Antônio, direito essa história. Enquanto isso, vamos escutar um lambadão. Banda Novo Som aqui na Gazeta FM. Gente, eu tô contigo, viu? Tô com você, ouvinte legal, no Ligação. Até às 3 da tarde. Então, grava áudio, manda pra mim. Hoje é véspera de feriado mesmo. Hoje é sexta-feira mesmo, grava áudio, manda aqui.
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0: gostoso.
1: Mais uma ligação aqui na Gazeta FM, banda novo som, que delícia, amor, te amo demais.
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1: Mais uma ligação aqui na Gazeta FM, tá na Gazeta, tá legal. Oi, boa tarde.
3: Falando do edifício Barão Center, aqui em Cuiabá, da clínica Tiffany Clean, e a gente tá ligadinho ouvindo melhor, e a gente gostaria muito de ouvir João Carreira e Capataz, que essa moça fez isso aqui.
1: Tá bom, querida. Um beijo pra você, pessoal da Tiffany Clean com a gente. Um beijo. Oi, boa tarde.
4: Oi, Darlene. Aqui é a Carla de Varza Grande, aqui do Alameda, passando pra dizer que tá na Gazeta, tá legal, que você é maravilhosa.
1: Ah, que coisa
4: linda,
1: boa.
4: Cheirosa.
1: Ah, que
4: e
1: coisa.
4: E eu quero pedir a música O Carla, porque tem o meu nome, né? Mas é na nova versão. Eu só não lembro os cantores que estão cantando
1: biquíni.
4: Ela agora nessa nova versão, mas é linda, porque essa música é linda e é antemporal, né? Beijo. É.
1: Um beijo, Carla, sua linda. Carla, segue ela no Instagram. Eu adoro mulheres lindas assim. Olhei sua foto, você é bonita. Adoro minha seguidora, tudo linda, maravilhosa. Segue eu. Arroba Darling Gazeta, tá, gata? Oi, boa tarde.
5: Boa tarde, Dar. Aqui é o Emo da PP, Dar. Estamos aí na audiência, positivo.
1: Oi, Emo, e aí?
5: Um abraço pro nosso amigo Vitor Hugo aí, que tá aí na audiência aí também. Pro nosso amigo Fernandinho. E pro demais amigo aí da União Transporte. Tá na Gazeta, tá legal.
1: Tá bom, Emo. Mas você não tá carregando o Max Willi hoje, não, hein, Emo? Você toma cuidado com o Max Willi. Ali é problema, rapaz. Você já ouviu falar, ó... Tal pessoa é problema. Você toma cuidado que Max Willi é problema, hein, Elmer? Um beijo, querido.
6: Dale, batalha, que vale a Luiz Oliveira. Cristo Rei, vale a motorista por aplicativo.
1: Tudo bem.
6: Toca a mão aí, por favor. Cheiro de perfume, cheiro de shampoo.
1: Cheiro de shampoo.
6: Com Cristo Ralph.
1: Tá.
6: Ofereço todo, aliás, é Cristo Ralph, né?
1: Aham.
6: Ofereço a todos os ouvintes, todos os parceiros e para meu amigo Samuel da Terra Nova, quando vem no Agatha.
1: Tá bom.
6: Um abraço a todos.
1: Beleza, oi, boa tarde.
7: Aqui é Fernando Avan,
1: 0 aqui. Fernando, e aí? Tá sumindo.
7: Mandão, um ramadão pra nós aí. Lucianinho nos teclados aí. Cola teu corpo no meu, que a noite está gelada.
1: Tá bom, Fernando, tá sumindo, Fernando. Pode sumir, não. Oi, boa tarde.
8: Aline, fica aqui na programação.
1: Aline.
8: Toca aí pra nós. Mato Grosso, mete a participação, Gustavo Lima.
1: Adoro.
8: Pra vocês, pra todos que estão ligados na programação, porque tá na Gazeta, tá legal.
1: Ai, Aline, adoro essa música. Nossa senhora, eu vou tentar encaixar ela daqui a pouquinho. Fica ligadinha. Tá bom, Aline, um beijo, minha linda. Lei da Copa do Mundo Feminina prevê feriados e

0: férias escolares durante a Copa do Mundo Feminina. A realização da Copa do Mundo Feminina 2027 no Brasil contará com regras específicas para a organização do torneio, sancionada pelo presidente, publicada ontem no Diário Oficial da União. A Lei 15.421 de 2026 reúne normas sobre comércio nas áreas dos eventos, publicidade, segurança pública e funcionamento de serviços durante a competição. A Copa do Mundo Feminina será disputada entre 24 de junho e 25 de julho. Com a nova lei, a União poderá decretar feriado nacional nos dias em que a seleção brasileira feminina disputar as partidas do torneio. Estados e municípios também poderão instituir feriados ou pontos facultativos quando houver eventos oficiais nos territórios. Além disso, os sistemas de ensino público e privado deverão ajustar os seus calendários para que as férias escolares do primeiro semestre de 2027 coincidam com o período da competição. A nova legislação consolida compromissos assumidos pelo Brasil para sediar o torneio. A norma também autoriza o pagamento de prêmio de R$500 mil às jogadoras que defenderem a seleção brasileira no torneio experimental feminino da FIFA, realizado em 1988 na China e na primeira Copa do Mundo Feminina disputada em 1991. Então tá aí, a lei da Copa do Mundo Feminina prevê feriados, férias escolares durante o torneio. Olha aí, a gente é uma luta, né? A mulher é uma luta, mas o futebol feminino não é que nem o futebol masculino. Por mais que vem pedalando aí há muitos anos, né? Olha aí, não é igual, não é verdade? Aí tem que instituir, ó. Olha aí. O presidente tem que ir lá instituir que é feriado, instituir que é férias e coisa e tal pra poder o povo assistir. Nossa, o feminino, ele, ó, ele pedala.
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3: Gazeta 1:34.
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2: 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Que delícia de quarta-feira, véspera de feriado.

0: sequência, que é pra deixar mesmo você no clima dessa véspera de feriado. Pirata e Tesouro, Cachorrinho, Arrependidaço, é o Ferrugem.
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0: Mais uma super sequência aqui na Gazeta FM com Ferrugem. Teve boa.
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1: Gazeta FM, 5 minutos para as duas. O tempo tá corrido hoje, credo, tá parecendo sexta-feira mesmo. Tá corrido hoje aqui na Rádio do Outono.
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1: Vamos ouvir Kleber e Cauã, essa é bonita, é nova deles. Mil adjetivos.

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1: Sim, ó.

0: Cauã aqui na Gazeta. A FM tá na Gazeta, tá legal? Oi, boa tarde. Boa tarde.
1: Dali, Wilson, tamo colocado aqui, Vidali. Operando o braço de ferro. Dali, você acabou de tocar um lambadão de novo, são, mas toca outra Discord, são, aquela que fala, cola teu corpo no meu.
0: Tá bom. Ah, essa já foi pedida mesmo, Wilson. Vou tocar, já foi pedida mesmo. Oi, boa tarde.
2: Aqui é Ailton.
0: Oi, Ailton.
2: Manda um abraço pra nós aqui no Porto Secado, Pantanal. Quero escutar a música aí com o Zé Felipe. Eu feliz pra você e pra todo mundo que tá ouvindo. Obrigado, tchau.
0: Ah, tá bom. Do Zé Felipe é bom também. Nossa. Vou tocar um lambadão, ver se dá tempo de tocar do Zé Felipe pra você, querido Ailton. Um beijo. Olha o Real Sol na véspera do feriado, gente. No sextou, no meio da semana.

ligação aqui na Gazeta FM, tá na Gazeta, tá legal. Ótima tarde pra você, viu? Já são 12h06, meu Deus. O céu aí é corrido, véspera do feriado, assim, quando é sexta-feira, assim, vai chegando o fim de semana. Hoje é quarta, e aí é meio da semana, mas tá parecendo sexta, e fica uma correria aqui pra mim, sabia? É, quase que não dá pra tocar música, uai, tá doido? Fica corrido, mas fica bom. E eu quero mandar o alô da galera, eu quero ouvir a galera, eu vou ouvir. Ah, quer saber? Eu vou atrasar.

0: Mas eu vou ouvir todo mundo agora aqui, ó. Quem tá comigo aqui no programa agora? Oi, boa tarde.
1: Boa tarde, do Residencial. Oi, Ana. Eu queria ouvir aquela música, Chapeludo. Sou apaixonada por aquela música.
0: Essa música é boa,
1: tô,
0: né?
1: Tô fazendo, Ana, uma faxina. Cheguei ontem à noite do Paraná. Tô fazendo uma faxina em casa, escutando essa voz maravilhosa. Boa tarde, meu bem.
0: Ô, Ana, um beijo pra você, minha linda. Com o rádio ligado na Gazeta, a faxina rende, que é uma beleza. Um beijo, Ana. Beijo da Darlene Rodrigues, minha linda. Oi, boa tarde.
2: Oi, Darlene, sua lindona.
0: Oi.
2: Vou fazer um comentário aí pra você da música que você tocou, Ilha, do Luan Santana, que é muito linda a letra, eu até arrepiei. Só que aí você já tava indo embora e você nem ouviu o meu áudio. Então, em forma de desculpa, você toca ela de novo pra mim.
0: Tá bom, Nete.
2: Do Fábio. Beijo, sua xerota.
0: Ô, Nete, essa música do Luan Santana, Ilha, é linda, né? Nossa, eu amo as músicas do Luan Santana. Eu acho que todas as músicas do Luan Santana têm letra, têm envolvimento, tem aquele negócio que a gente gosta de ouvir na música. Eu sou assim, eu gosto de ouvir a letra da música, a história da música junto com a melodia. Eu sou assim. Essa música, Ilha, é linda mesmo. Ô, Nete, fica coladinha, tá dando tempo, eu toco pra você, minha linda. Não descola, não. 99,9 cola aí.
3: Boa,
0: oi,
3: tarde, amiga Darne, que é o bairro CPA4. Manda um abraço pra galera do Transporte Coletivo aí. Vitor Hugo, Siqueira, Mario Valdo, Dalila, Rodrigo. Os parceiros aí de aplicativo aí. Marcos Mezenga, vulgo Quito do CPA4 aí. Souza também. Manda uma música pra nós aí do Roupa Nova, Darne. Whisky a Gogô, pra animar essa sexta-feira nossa.
0: Boa pedida.
3: Né?
0: Boa pedida demais.
3: Tá na Gazeta, tá legal.
0: Tá bom, Enzo. Um beijo.
4: Bom dia, bom dia. Tô aqui em casa, tomando uma. Até que sim, se é bom dia, boa tarde. Eu peguei a música do Felipe Araújo com o Luan Pereira, Boys Fresh. E eu ofereci pra todo mundo que um dia já sofreu, que ainda vai sofrer, tá na Gazeta, tá legal.
0: Tá bom, Diego. Ô, Diego, se você tá esquecendo se é sexta-feira, se é quarta-feira, se você tá esquecendo se é antes do almoço, se é depois, você tá bem, né? Você tá é bem. Um beijo, Diego!
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2: Música do dia, Wesley Safadão aqui na Gazeta com a Silvânia Aquino, bem bonita, versão de Toto, África, Eclipse Total.

0: música do dia é muito boa com a Safadão e a Silvânia. É muito boa, né? Adoro esse estilo aí, eu gosto. Sim, gosto demais da conta desse estilo. Adriana, qual vai ser hoje?
1: Conta pra nós aí, seu carreiro. O bagulho é louco, mano. Ou Eduardo Costa tem alguém no seu lugar. Ou Israel e Rodolfo com o Jorge Matheus. Marca Evidente, beijo.
0: Tá bom, minha linda. Já me pediram mesmo o do João Carreiro. Vamos escutar, Adriana. João Carreiro. Vai pro meu amigo Batoré também, lá no Jaciara. Alô, Batoré! Não sei se ele tá escutando agora. Acho que ele já carregou o suquinho da mimosa hoje. Mas ele gosta do João Carreiro.

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1: Muito bem, na ligação ouvimos Bagulho é Louco, Mano, do João Carreira, muito boa essa, né? Nossa Senhora! É boa demais essa música do João Carreiro, né? Que música boa, tocamos muito essa música na Gazeta FM. Agora é

0: Sim. Justiça do Trabalho aceita venda da Santa Casa por 30 milhões de reais ao governo de Mato Grosso. O Tribunal Regional do Trabalho aprovou a proposta de 30 milhões de reais feita pelo governo de Mato Grosso para a compra do prédio do Hospital da Santa Casa nesta quarta-feira. A decisão foi assinada pela juíza Eliane de Alcântara, da 7ª Vara do Trabalho de Cuiabá. Conforme decisão, a União Federal foi notificada para exercer o direito de preferência na aquisição do imóvel, mas não se manifestou dentro do prazo estabelecido, encerrado em 1º de junho. Com a ausência de interesse da União e da proposta apresentada pelo Estado, considerada apta pelo juízo, a magistrada autorizou a continuidade da venda. A magistrada determinou que o Estado efetue em até 48 horas o depósito integral do valor da compra em conta judicial vinculada ao processo. Depois da confirmação do pagamento, serão expedidos o auto e a carta de arrematação, documentos que formalizam a transferência da propriedade. Foi determinado também que as empresas atualmente instaladas no imóvel desocupem o local em até 60 dias. Em caso de descumprimento, poderá ser aplicada uma multa de R$50 mil diária, além da expedição de mandato de desocupação com apoio policial, se necessário. Então, tá aí, a Justiça do Trabalho aceitou a venda da Santa Casa por 30 milhões de reais ao governo do Mato Grosso.
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2: A seleção brasileira já realiza treinos em solo norte-americano. E nesta quarta-feira, teve o Community Day, um dia em que a FIFA abre para a comunidade local os treinos das seleções. O técnico Carlo Ancelotti falou da atuação do Brasil na goleada contra o Panamá por 6-2. No segundo tempo, os reservas marcaram 4 gols, o que colocou dúvidas na cabeça do treinador italiano.
3: Sim, passa por a minha cabeça a possibilidade de mudar o equipe, de mudar a estratégia. E eu acho que o jogo da segunda parte mete mais dúvida. Isto para mim é bom, é importante ter dúvida positiva. E a verdade é que o jogo da segunda parte me mete mais dúvida. Isto é muito bom.
2: O Haiti, adversário do Brasil, no dia 19, na Filadélfia, às 9:30 da noite, realizou um amistoso antes da Copa do Mundo e atropelou a Nova Zelândia por 4-0. Weber Lima para o Momento da Copa.
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6: 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Seu nome, ó, 99987-2045. 99987-2045.

0: seu nome, nome do bairro e de qual música você gosta mais. Que pena, Thales Lessa, Garen Girl, Megan Trainor, adoro essa. Ai, eu amo essa. Imperfeita Bia Frazo, vota agora, tem rodízio na Casa da Pizza pra você e pro seu acompanhante.
1: Prima, música 1.
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0: Mas vamos tirar tema, gente. Vale presentão rodízio na Casa da Pizza pra você e pro seu acompanhante. Vota aí, vota aí.
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2: Gazeta FM, deixa eu ver, 6 minutos para as 3. Tá na hora de eu ir embora já, nossa senhora. Vamos com o resultado do tiroteio aqui rapidão. Eu toquei Imperfeita, Garen Girl. Que pena do Thales Lessa com o Diego e Victor Hugo. A música vencedora tá chegando. Quem ganha o rodízio de pizza nesse momento é a Aglícia, bairro São Simão VG. 99951, final 39. Aglícia. Nossa, eu nunca vi esse nome aqui na Gazeta. Que bonito seu nome, Aglícia. Olha, que nome bonito, diferente. Nunca falei seu nome aqui na rádio, eu acho. Acho que é a primeira vez que ela ganha. Ganhou, Aglícia. Rodízio de pizza pra você e pro seu acompanhante na Casa da Pizza. Se você quiser comer o rodízio aí amanhã, no feriado, enfim, passa até hoje às 5h30 da tarde pra pegar com a Naira o seu voucher, tá bom? Tem que vir aqui na Gazeta retirar com a Naira o voucher. Aglícia, olha como que seu nome ficou bonito na minha voz, Aglícia. Aglícia. Aglícia São Simão VG. Ui, arrasou. Beijo, gata. Música vencedora, gente.
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Essa é com o Diego e Victor Hugo aqui na Gazeta. A música Que Pena. Essa é a vencedora do Tira Teima de agora, viu? 999-87-2110. Eu falei pra você mandar a frase Bono Pneus, seu nome completo e nome do seu bairro, pra ganhar aqui um voucher pra você fazer um alinhamento e balanceamento. E mais um check-up de 50 itens lá na Bono Pneus, ali na Prainha. Quem ganha esse voucher pode ir direto a Bono Pneus, viu? Não precisa vir aqui na Gazeta. A gente vai mandar o seu nome certinho, seu telefone lá pra Bono Pneus. A Naira vai enviar agora. E você vai direto ao Bono Pneus, tá bom? Jefferson William Brito de Andrade, Campo Velho. Jefferson William Brito de Andrade, Campo Velho, 659-8479-04. 659-8479-04. Jefferson William Brito de Andrade, do Campo Velho, 98479. Final 04, você ganhou o voucher de alinhamento e balanceamento na Bono Pneus, lá na Prainha, ali na subida da Getúlio Vargas. Tá bom? Jefferson William Brito de Andrade pode ir direto a Bono Pneus. Pedro Sampaio e a Melody, adoro. 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
3: 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Alô, galera, muito boa tarde. Salve, salve, Cuiabá. Alô, Vergel, alô, Mato Grosso, alô, Brasil. Alô, você de todo o planeta. João Chimansky por aqui no microfone Topo Gigio na programação Vale. Você, ouvinte legal do outro lado, a nossa principal atração, vem com a gente.
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5: Olha só, se você não viu a Gazeta FM da 99.9, você vai ver a Gazeta FM agora com o John Chimansky. Prepare o som, que o flashback vem por aí.

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conferimos aqui aquele no clima latino romântico, Romance Rosa de Brito e Samuel. Natanzinho Lima, me apaixonei nessa morena. Aô, morena! Lá em cima, entrando hoje aqui na programação da Gazeta FM, Mega Mix do Aqua. Um dos grupos aí que dominou a cena eletrônica e a dance music nos anos 90. Mega Mix Aqua aqui na Gazeta FM. Muito bom! Estamos aí voltando no tempo, as melhores do flashback também, os lançamentos, as novidades. Música boa rolando para você até as 5 da tarde, todos os ritmos. Obrigado pela sua audiência. Valeu, ouvinte legal. Quarta-feira com cara de sexta, né, meu amigo? Véspera de feriado, é hoje. Só aguardando 18h59. Hoje, dia de quebrar a semana no meio. E já que é véspera de feriado, tá tudo bom então, né? Que maravilha. Por aqui no microfone, o John Szymanski. Você é a nossa principal atração das tardes aqui. Quarta-feira, 3 de junho. Parabéns a você, colhendo mais uma flor aí no Jardim da Vida. Ficando mais experiente, né? Muito bem, parabéns. Muitas felicidades aí. E hoje vai rolar aquela festa boa pra comemorar, já que é véspera de feriado também, né? Bom, hoje, dia do profissional de RH. Um abraço a todos os profissionais que trabalham nos RHs das empresas. Parabéns! Hoje também é dia mundial da corrida. E aí, quem é que faz corrida aí? Levanta a mão. Quem é bom na corrida aí? Beleza! Hoje também é dia mundial da bicicleta. É dia da bike hoje, hein? Muito bem! Olha aí que legal! Sabe aquela vontade de acordar 4 horas da manhã? Fazer umas trilhas, dar umas pedaladas? Eu não tenho, pois é. Muito bem. Mas é dia mundial da bike. Ah, que maravilha, né? Tudo bem. Você que tem a sua bike, gosta de dar aquelas pedaladas. Antigamente eu tinha uma Monareta. Quem lembra aí da Monareta, né? Tinha uma Monareta antigamente. Legal. Uma Caloi 10 também, daquelas antigas. É isso aí. Então é isso, galera. Quarto, tamo junto. Em Cuiabá, em VG, no Centrão, nos bairros, na Baixada Cuiabana, no Estadão, no Mato Grosso, em todo o Brasil, em todo o planeta. Brasil. Muito obrigado aí. Governo de Mato Grosso convoca aprovados em concurso da Polícia Militar. Confira agora. O governo de Mato Grosso publicou na terça-feira a convocação de 450 candidatos aprovados no concurso da Polícia Militar de Mato Grosso. O chamamento divulgado no Diário Oficial do Estado contempla 420 alunos soldados e 30 alunos oficiais que integravam o cadastro de reserva dos certames realizados em 2022. A convocação havia sido anunciada pelo governador Otaviano Piveta no último dia 28 de maio e integra as ações do programa Tolerância Zero, voltado ao fortalecimento da segurança pública no estado. A secretária de Segurança Pública, Coronel PM Suzane Tamano, afirmou que os novos policiais serão fundamentais

0: para atender às demandas dos municípios do interior. Conforme ela, os convocados passarão pelo curso de formação e atuarão em 8 cidades polo. Com a redação da Thalita Rocha.
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0: 32 graus.
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0: Kleber e Cauã com Alessir e Alessandro.
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0: Quem cede verdade? Modão aqui. Muito bem. E vamos falar com a galera 998720452045.
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0: Boa, boa, boa. Igor Antônio aí. Empolgado aí com o pagode, com a galera do Menos é Mais. Boa, boa. Nosso amigo Miro da distribuidora lá. Só no eletrônico, só na eletrônica aí com a gente também. Muito bom, aquele abraço, tamo junto, pessoal das distribuidoras. Tá gelada essa aí ou não tá?
4: Boa tarde, ó, Caios, Construmato VG.
0: Beleza.
4: É, João, não tem como quebrar a semana no meio não, hein? Amanhã feriadão, vai pois. Emendar com fim de semana.
0: Pois é.
4: Haja coração, né?
0: É.
4: Aliás, haja fígado e bolso, né?
0: Exatamente.
4: Botar esse povo aí pra dançar o esqueleto aí, João, o passinho de Billy Ocean. Cariban.
0: Billy Ocean.
4: Valeu, John. Bota esse povo pra dançar aí, John. Valeu. Queen,
0: muito boa. Grande Billy Ocean. O Yoxon quer dizer, haja fígado e haja bolso pra um feriadão assim, rapaz. Né? É verdade, é verdade. Alô, professora Clara de Santo Antônio de Levegero, um abraço. A audiência aqui da Gazeta FM, beleza? Tamo junto aí.
5: Boa tarde, mais boa tarde. Tamo junto. Aqui é o Zita aqui do Jardim Vitória. Pedi uma música do Eduardo Costa aí. Quero você pra Judite, pra Amanda na Rua 5, pra Karine no CPA, pro Nero do Corte, no Boteco do Zito. Tá na Gazeta, tá legal.
0: Tá legal. Alô, falando em Santo Antônio, nosso amigo Afonso Moraes também na audiência. Muito obrigado. Vamos lá, mais um.
6: Boa tarde, Josh Manso, Pito Luz, Porca. Manda abraço pra nós. E Siqueira, Marovaldo, pro Zé Roberto, pro Armando, pro Robertinho, pra minha mãe Chica Tijucal, pro Nélio do Corte, pros amigos da Cargo Transporte, Ezequiel, Célio, Elias e Gilmar, pros APP História Vaz, Cabeção e Latão.
0: Certo.
6: Estamos aqui na linha 311. Manda pra nós o Chapeludo aí. Tá na Gazeta, tá legal, tudo de bom.
0: Linha 311, aquele abraço aí. Nossos amigos aí do Transporte Coletivo, as linhas de Cuiabá e de Várzea Grande.
7: Ô, meu amigo Josh Manski, manda um abraço aqui pra galera do Supermercado Jardim, do bairro Parque Sabiá aqui, ó. Goiaba, Odil, Luiz, Zé, Adamir e Samuel. Tá na Gazeta, tá legal, hein? Hoje é aniversário do Goiaba.
0: Opa, parabéns aí pro Goiaba. E daqui a pouco a poeira vai subir por aqui.
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0: Cultura Peão aqui, nosso momento sertanejo, de volta a qualquer momento aqui ao longo da programação. Lembrando a você logo mais às 6, o batidão da música sertaneja no Gazeta Cowboy. Nosso início de noite aí de véspera de feriado, muito mais animado. Muito mais animada aí a nossa noite com o Gazeta Cowboy logo mais, hein? Muito bem. E vamos falar com a galera. Antes, eu quero dar um toque legal aqui pra você. É, neste domingo, às 4 da tarde, o chão vai tremer. Lá no Dutrinha, Misto e Ceilândia de Brasília, uma decisão histórica e gigante é matar ou morrer. Só a vitória classifica o Misto para continuar sonhando aí com acesso ao Campeonato Brasileiro. Ingresso promocional R$10 apenas. Misto e Ceilândia de Brasília, no domingão às 4 da tarde, o lugar de mistense é no Dutra. Ó o Tigre aí, galera! Conexão Gazeta. Domingão, todo mundo lá no Dutrinha. E vamos aí, vamos falar com a galera hoje.
1: Boa tarde, meu amigo João. Aqui é o Paquetá na voz.
0: Aham.
1: Ô João, quartou, véspera de feriado, saiu mais um louco em Poconé aí. Poconeano do Lambadão, manda uma pedrada desse cara aí, vai lá pro Rian, pro Limpinho.
0: Certo.
1: Pro tio Biel. Uhum. E pro Ávido, que é fã dele, positiva?
0: Positiva. Vamos ouvir um pedacinho aqui do Poconeano do Lambadão. Vamos lá.

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1: Boa, Paquetá! Mais uma estrela aí, chegando aí, mais uma grande atração aí de Poconé, o Lambadã. Gostei.
0: Tô tomando uma.
1: Boa. Vamos lá, oi!
2: E aí, Deus, boa tarde. Eu sou o Luiz Oliveira do Cristo Rei Vale Grande, motorista por aplicativo. Uhum. Toca a música aí, por favor, Voyage. Ofereço toda a galera. Ofereço também para meu amigo Samuel do Terra Nova, condomínio Ágata. Ele é seu ouvinte. Tá na Gazeta, tá legal.
1: Você tá falando rápido hoje, hein, Luiz? Pois é.
3: Boa tarde, John. Aqui é o Juraci, aqui do Itamaraty. Eu gostaria de ouvir o Scott Song, Nossa História. Toca pra mim, por favor. Certo. Eu amo esse lambadão.
1: Boa.
3: Beijo. Tá na Gazeta, tá legal.
1: Muito bem. Lambadão aí pra animar a galera.
4: Fala aí, meu amigo John Szymanski. E aí, como que foi de festa ontem?
1: Opa!
4: Tomou uma geladinha?
1: Ainda não, viu?
4: John, toca aí pra nós aí, Nikita. Uhum. Tá na Gazeta, tá legal. Aqui é o Ale Barreto, pra nós.
1: Ô, Ale Barreto, ontem eu comi o bolo, viu? Eu comi o bolo, os salgadinhos e a cerveja ficou pra hoje, viu? Deixei pra hoje, que é véspera de feriado.

0: Alô, Aline, lá do Jardim dos Estados em VG, tá pedindo aí o Ottawa. D-A-S-O. Vamos lá. D-A-S-O. Boa. Nossa grade hoje tá meio lotada aqui. Eu não sei se vai dar pra atender pedido musical da galera hoje, mas estamos aí rodando os áudios da galera. Vamos lá, oi.
1: Boa tarde, João. Aqui é o Claudemir do Alto da Serra, João. Toca aquela música da Marina pra nós aí. Na Gazeta, tá legal?
0: Beleza, valeu, boa.
2: Boa tarde, meu amigo John. E aí, como que tá? Aquele abraço. William Hernandes de Oliveira. Rapaz, lembrei de uma música legal que tinha Pussycat Dolls e o Snoop Dogg. Toca ela pra nós, hein?
0: Boa também. Boa tarde, John. Deus abençoe. Finalzinho de tarde abençoado. Beijo de luz no coração. Na paz do Senhor Jesus Cristo. Tudo posso naquele que me fortalece. Amém, amém, amém.
3: Aô, potência.
0: Valeu, Clarice. Aqui do Conselho, aqui pertinho. Adriana Brito, do Parque das Nações. É, sim, hoje sai aquela bem gelada, hein, Adri? Hoje sai aquela bem gelada. Ah. Já deixei gelando por lá. Boa, Adriana Brito aí. A nossa amiga Nilza Barros, obrigado, querida aí. Pelo carinho também. E hoje tem suco, galera. Tem suco hoje ou não tem?
4: Lembrar que hoje é dia de tomar o espetaculoso e maravilhoso suco da confusão.

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11: 4h16.
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0: Diego e Vitor Hugo, Berger, a Cura Modão aqui. 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Uma das maiores duplas do Brasil, Diego e Vitor Hugo. Eles que estiveram aqui conversando com a gente lá no comecinho da carreira, né? É. Maravilha. Muito bem, mais uma vez o toque aí pra você. Neste domingo às 16h, o chão vai tremer no Dutrinha, Misto e Ceilândia de Brasília. Uma decisão histórica e gigante, hein? É matar ou morrer, onde só a vitória classifica o Misto para continuar sonhando aí com acesso ao Campeonato Brasileiro. Ingresso promocional, apenas R$10. Dezão, hein, meu? Misto e Ceilândia de Brasília, imperdível neste domingo, 16h. Lugar de mistense é no Dutra, a Toca do Tigre. Muito bem. Vamos lá, oi.
1: Boa tarde, meu amigo locutor. Por gentileza, possível. Manda aí, bagulho é louco, João Carreiro e o Capataz, eu acho.
0: Bagulho é louco.
1: Vocês gostarem, principalmente pra mim, que amo música, e pra todos os meus amigos que estão curtindo você, meu amigo locutor.
0: Obrigado.
1: Por gentileza. Valeu. Bagulho é louco. Neuza do Jardim Florianópolis. Beijo.
0: Essa é boa. É o saudoso João Carreiro. A dupla João Carreiro e Capataz. O bagulho é louco, é isso aí. Vamos que vamos, John, motorista bebê na audiência. Pose, manda alô aí pro cabelinho de mamãe, Zacarias, Elvis e Odil. Mas hoje não vou naquela distribuidora lá não, viu, bebê? Hoje vai ser em casa mesmo, já tá lá gelando.
2: Boa tarde, amigo John. Tô esperando só um momento, queria tomar uma gelada. Eu, Gabriel, o Chuchu e o Gago. A garganta dele tá seca.
0: Opa, garganta seca aí. Só esperando um momento bom aí, né?
3: E aí, John, boa tarde. Estamos aqui na Chapada, trabalhando aqui, mexendo com forro. Manda aí uma música aí do R-Som pro meu amigo Japão aqui, beleza? Tá na Gazeta, tá legal, que é o Michael, beleza?
0: Beleza.
3: Tá na Gazeta, tá legal. Manda o lambadão do R-Som pra nós aí, John. Pode ser?
0: Tá na Gazeta?
3: Tá na Gazeta mais uma vez, tá legal.
0: Aê! Pessoal de Chapada, muito bem.
4: Boa tarde, John. É só o Barreto aqui do Sapezal.
0: Sapezal?
4: Ah, toca aí. Qualquer lambadão pra nós aí. Uhum. Manda um abração aí pra nós. Uhum. Um abraço pra você também, meu querido.
0: Opa!
4: Tá na Gazeta, tá legal.
0: Muito obrigado. Felicidades a todos aí de Sapezal, galera. Olha que legal. Muito bem.
5: Boa tarde, John. Manda um alô aqui pra galera no Taquaral.
0: Taquaral.
5: No Sítio Boa Vista.
0: Aham.
5: Seu Dorico. Nós está aqui na sintonia da Gazeta.
0: Ô, maravilha. No sítio, né, nesse momento. Que coisa boa. Tá no Taquaral, tá legal.
6: Aô, potência.

0: Muito bem. É garganta seca, diz ela aqui, a nossa amiga Nilza Barros também. A garganta também tá seca aí, Nilza Barros. Vamos tomar um copo d'água então agora, por enquanto, né? É, aliás, é importante você que vai tomar uma aí logo mais à noite, né? Tem que ir se hidratando aí durante o dia, viu? Durante a tarde aí, tomando bastante água. É importante, é sério, viu? É sério, né? É bastante água aí. Vamos fechar com o nosso amigo Kleber aí do Parque Cuiabá, vamos lá.
1: Boa tarde aí, meu amigo Joe. Aqui quem fala é o Kleber do Parque Cuiabá, hein? Curtindo flashback na Gazeta, tudo de bom, hein, amigo? Porque tá na Gazeta, tá legal.
0: Ei, maravilha. Galera tá animada. Na véspera de feriado, com cara de sexta-feira. Muito bem. CEMOB realiza leilão de carros e motos em Cuiabá. 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A Prefeitura de Cuiabá, por meio da CEMOB, promoverá nos dias 10 e 11 deste mês o segundo leilão público do ano destinado à alienação de veículos apreendidos, removidos ou recolhidos há mais de 60 dias e não retirados por seus proprietários nos termos da legislação vigente. Os interessados poderão conferir os lotes disponíveis durante a visitação pública, que ocorrerá nestes dias 5, 8 e 9 de junho, das 9 da manhã ao meio-dia e das 14 às 16 horas, na Avenida Manuel José de Arruda, bairro Bela Marina, ao lado do Só Salvados, em Cuiabá. O leilão será realizado exclusivamente de forma eletrônica, com início às 9 horas por meio do site eblonline.com.br, ou seria Eblonline, né? Para participar, é indispensável realizar cadastro prévio com antecedência mínima de 48 horas, com a redação da Thalita Rocha. 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

0: Hora de Fabrício te amar.
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0: Boa galera, no clima aqui, nesse fim de tarde de quarta-feira, véspera de feriado. Alegria, alegria. Música boa rolando. Conexão Gazeta aqui, bombando na quarta-feira legal. Quarto dia de quebrar a semana no meio, mas como o Yoxson disse, como nós temos aí um feriadão pela frente, é quebrar a semana e já emendar no feriadão, né? Muito bem. Alô galera, tudo de bom? Obrigado pela audiência. Daqui a pouco o bicho vai pegar aqui na primeira.

0: celebrando o melhor do Flash House. Linero na super sequência, fique ligado.
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Gazeta tá legal, a super sequência chegando com três sucessos do seu artista favorito. Bom, hoje temos aqui o Lee Merrill, o nome artístico de Francesco Bontempi. Ele foi uma das figuras centrais no desenvolvimento e sucesso global da dance music, especificamente nos gêneros Italo Disco nos anos 80 e Eurodance na década de 90, hein? O feito mais marcante de Francesco Bontempi na indústria musical ocorreu nos bastidores, hein? Ele é o criador e principal produtor do fenômeno de Eurodance Corona, liderado nos palcos pela brasileira Olga de Souza, hein? Lee Merrill produziu e compôs o mega hit mundial The Rhythm of the Night. Também foi a mente criativa por trás de outros grandes singles do projeto Corona, incluindo Baby Baby e Try Me Out. Então vamos lá, galera! Relembrando três das maiores produções do grande Lee Merrill, vem aí Try Me Out, Do You Want Me Baby and To Go Crazy.

0: Sinto até legal, Try Me On, Do You Want Me Baby and Togo Crazy, Round Around, Upside Down, Live My Life Underneath Your Crown, Round Around, Upside Down, Live My Life Underneath Your Crown.
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0: Boa, boa, boa. Limero por aqui, fechando bem com chave de ouro Conexão Gaceta de hoje, o Francisco Bontempi, um dos maiores produtores mundiais. Produtor, DJ, compositor italiano. A Dance Music que conhecemos hoje com certeza não seria a mesma se não fosse a influência aí do grande produtor Limero, Francesco Bontempi, um dos maiores do planeta. Obrigado pela sua audiência, pelas participações, pelo carinho. Excelente fim de tarde, véspera de feriado, galera. Aô, potência! Acelerando por aqui na Gazeta FM. Daqui a pouco as 11 melhores aqui na nossa parada. Show de bola, show de música boa, time da Gazeta. Tamo junto até as 7 da noite, 5 e 6.
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7: A camisa usada por Pelé na final da Copa do Mundo de 1958 vai a leilão com uma estimativa acima de 6 milhões de dólares. O item será vendido com lances a partir de 29 de junho, encerramento em 16 de julho, 3 dias antes da final da Copa do Mundo. Segundo o The New York Times, a peça pode se tornar o objeto mais caro ligado a Pelé, já vendido, e desafiar o recorde da camisa de futebol mais valiosa. Hoje, nas mãos da camisa da Mão de Deus de Diego Maradona, vendida por 9,28 milhões de dólares em 2022. Pelé tinha 17 anos quando marcou 2 gols da vitória do Brasil por 5-2 sobre a Suécia. Até hoje, ele é o jogador mais jovem a entrar em campo e marcar em uma final de Copa do Mundo. Weber Lima para o Momento da Copa.
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3: Muito bem, agora 5h15, vamos aqui às campeãs. A melhor escalação do seu rádio está no ar. Chegando bem com Laona Prado, Matheus e Cauã.
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1: Que pena!
0: Que pena.
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3: Camisa 9.

0: Sérgio Camargo e Luciano. Seguimos com as melhores por aqui. 5:24.
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Conferimos também Zezé de Camargo, Zezé de Camargo, sem o Luciano, né, dessa vez. Aí o Zezé de Camargo aqui no time da Gazeta. Irmão da Lu, amigo das estrelas, que pena Thales Lessa, Diego Vitor Hugo, admita. Luana Prado, Matheus Cava lá em cima. 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
1: Muito bem, agora 5h36, vem aí Mil Adjetivos, moda de Kleber e Cauã.
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0: Misa 6.
1: Você deve estar se perguntando.

0: Tiaguinho por aqui, nas mais mais. 15 minutos para as 6.
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0: Cleiton, Romário, Zanetti e Cristiano por aqui. Detonando aqui as boas, as melhores. A parada legal da Gazeta FM, a nossa playlist bombando com os lançamentos, as novidades aqui, o que rola aí nas paradas musicais, nos streamings, em todo o Brasil, em todo o planeta. Daqui a pouco, fechando aqui o time da Gazeta de hoje, show de bola, show de música boa. E logo mais o Gazeta Cowboy, nosso início de noite de quarta-feira, véspera de feriado aí, com o melhor da música sertaneja, modão de qualidade logo mais.
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0: Obrigado pela sua audiência, agora 11 minutos para as 6.
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8: 3 minutos para as 6, Murilo Ruf.
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0: hola amigos.
1: Chimita caseta.
0: Bruno Mars, Riscal, saudade estranha, Murilo Huff. Bom, vem aí fechando a parada de hoje, a nossa playlist, o Time da Gazeta, de segunda a sexta, das 5 às 6. A nova moda de Zé Neto e Cristiano, cadeira cativa, agora 6 e 4.
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2: 29 graus.
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6: As seleções que disputarão a Copa do Mundo de 2026 intensificam os preparativos para enfrentar um dos maiores desafios do torneio: as condições climáticas da América do Norte. A Comissão Técnica da Inglaterra revelou nesta semana que vem realizando um trabalho especial para adaptar os jogadores ao forte calor e à alta umidade que serão encontrados em várias cidades-sede dos Estados Unidos, México e Canadá. A equipe inglesa reforçou os treinamentos específicos para minimizar os efeitos das altas temperaturas durante as partidas. A preocupação é compartilhada por diversas seleções, já que o Mundial será disputado em 16 cidades diferentes e algumas delas apresentam condições climáticas bastante severas durante o verão. A Copa do Mundo de 2026 será a maior da história, com 48 seleções participantes e um total de 104 partidas disputadas entre os dias 11 de junho e 19 de julho.
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0: Cowboy, as melhores da música sertaneja, quarta-feira, 3 de junho, véspera de feriado. Vamos que vamos, galera! É só modão de qualidade, chegando bem, com a dupla João Bosco e Vinícius.
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0: Olá, amigos!
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0: Quem quer pirar no cu, pode vir, pode chegar. Já tá chegando a hora da janta. Muito bem, tá aí a dupla Felipe Falcão. Agora 6h21, seguindo...
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0: Renê Ronaldo por aqui, Morena Cheirosa.
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0: Os grandes nomes da música sertaneja por aqui. Os clássicos aí, relembrando o flashback da música sertaneja também. Boa! Tocando aí também os novos hits pra você. É, modão de qualidade, logo mais temos aqui o embaixador Gustavo Lima, tem o Guga Cunha. Tem Danilo Davi, João Neto e Frederico. Conrado Alexandre e muito mais. Excelente noite aí a você. Véspera de feriado. Um abraço aí pra galera que já começou os trabalhos, hein? Aquela bem gelada, ô coisa boa. É por aqui. Por aqui aguardando 18h59. Muito bem.
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0: 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Seguimos aqui com Gazeta Cowboy até as 7, 6h34. 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
0: 29 graus.
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0: E a hora certa?
1: 6h36. 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

0: Obrigado, Alexandro, na Gazeta FM. Agora 2 minutos para as 7.
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0: Marco Aurélio e Paulo Sérgio.